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Ser artista não é querer estar na moda. 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

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A sorte de uns, mas o azar de outros.

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0: acho que a gente faz parte de um grande teatro. Cada um tem o seu papelzinho e cada um tem o seu coringa gravado, guardado dentro da manguinha aqui, para fazer a sua canastra na hora precisa. Então, na medida em que isso possa ser feito, a gente preserva alguns dados para o futuro que ninguém apupa, não é, meu bem?
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0: São 7 horas. 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

Olá, caros amigos, bem-vindos ao Palco do Povo. Hoje as honras de abertura couberam à banda musical de Lousada, com a marcha Luís e Fernando, da autoria e direção de Alberto dos Santos Vieira. Seguidamente, vamos escutar a peça Prelúdios de Verão, de Agostinho Caineta, pela Sociedade Filarmónica Gualdim Pais, sob a direção de Hermenegildo Gomes.

Ouvimos Prelúdios de Verão, pela Sociedade Filarmónica Gualdim Pais, Tomar. A seguir, vamos escutar a Banda Fórum, Filarmónica Portuguesa, com a peça Natum 1834, de Afonso Alves, dirige o próprio.

A Banda Fórum Filarmónica Portuguesa, uma banda formada através do site bandasfilarmónicas.com, com a obra Natum 1834. Vamos continuar agora com a peça Uma Noite em Granada, de Emílio Sebian Ruiz. A obra é constituída por três partes: Meditação na Alhambra, Mulher Granaiana e Festa Cigana no Sagrado Monte. Interpreta a Banda de Música da Associação de Desportos e Recreio O Paraíso, sob a direção de Francisco Pinto.

A obra Uma Noite em Granada, pela banda de música da Associação de Desportos e Recreio O Paraíso, Vilar do Paraíso. Assim teremos a presença da banda da Força Aérea Portuguesa com o medley The Best of Michael Jackson, um arranjo de Henk Ummels. Dirige o maestro Hélio Murcho.

Best of Michael Jackson, pela banda da Força Aérea Portuguesa. Vamos terminar o programa de hoje com Fandango Fantasy, de Hans van der Heide, uma interpretação da banda de revelho Faf, sob a direção de Ilídio Costa. Conto convosco no próximo Palco do Povo.

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0: São 8 horas. 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

0: São 9 horas.
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0: Bom dia para todos os ouvintes. São 9 da manhã e está na hora de...
1: Acorda, acorda, pecador.
0: É isso, de acordar. Está na hora de acordar.
1: E

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2: É o início de mais um programa de rádio Ecos Lusitanos na sua companhia e vamos até ao meio-dia, das 9 às 12. Estamos aqui todos os domingos, neste horário, para levar até si o melhor da música, da informação e, acima de tudo, de histórias que se passam ou que se passaram no nosso país. É o caso de hoje, que eu vou oferecer-lhe a história de uma camponesa alentejana que foi assassinada no Alentejo. Catarina Eufémia foi assassinada porque pedia pão para os seus filhos. 3 filhos, casada, trabalhava de manhã, de sol a sol, e ganhava uma ninharia. Uma ninharia que não dava para alimentar os seus filhotes. Com 7 meses, um dos filhos, o mais pequenino, o outro com 3 e o mais velho com 6 anos. A história de Catarina Eufémia. Quem é que não conhece esta história? Está publicada em muitos livros por diversos autores e também poetisas, mas o certo é que aqui hoje vamos recordar, porque faz aos 70 ou 71 anos que a Catarina partiu para sempre, assassinada pela GNR no Alentejo. E como este programa também é de bandas de música, vamos quase que homenagear logo pela manhã e com uma banda de música que é do nosso distrito de Viseu. É de Sinfãs. Eles aqui estão. Eu vou considerar esta banda de música uma homenagem a Catarina Eufémia.

Iniciamos o programa de hoje com a banda marcial de Sinfãs, que é do nosso distrito, é Distrito Viseu, e que foi fundada no ano de 1876. É de manhã que se começa o dia, e é de manhã que as bandas de música, quando há festas nas aldeias, nas vilas ou nas cidades, eles aparecem logo pela manhã a saudar toda a população. Aqui não há festa, mas digo-vos uma coisa, é uma maneira de saudar todos os ouvintes. É ou não é? Se não é, não há mais bandas de música. É mentira, é mentira. Banda marcial de Sinfãs.

Ouvimos a banda de Sinfãs, Sociedade Artística e Musical de Sinfãs, do nosso distrito Viseu. E agora um saltinho mais para baixo, vamos até Pinheiro, que pertence à Albergaria A Velha, não fica muito longe daqui. E o certo é que esta banda recreativa União Pinheirense foi fundada no ano de em maio de 1948, que foi fundada 1948. Portanto, é mais recente e é uma homenagem ou um tributo a Amílcar Moraes, que era um maestro excepcional e era militar. E este senhor, um simples tributo a um homem de inestimável valor. Algumas das obras mais conhecidas pelas bandas filarmónicas do capitão Amílcar Moraes. E são peças muito mais pequeninas, com menos minutos, e portanto podemos passar mais uma ou duas ou até três. Mas vamos começar a ouvir então a banda recreativa União Pinheirense de Albergaria A Velha.

E de Albergaria Velha, descemos mais um pouquinho e vamos até ao Ribatejo e encontramos a Sociedade Imparcial, 15 de janeiro de 1898. A banda de Alcochete, que é a arte do passo-doble, das toiradas e das corridas de toiros.

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2: É isso mesmo, depois das 9 nós cá estamos até ao meio-dia e nesta primeira hora, bandas filarmónicas e agora a de Mugadouro. Vamos ouvir, mas também é uma banda que tem, assim, o seu... é de 1864 que foi fundada. Mas as peças são um bocadinho extensas. Se não der, não dá e não podemos ultrapassar esta hora. Mugadouro!

Esta é a Banda Filarmónica da Associação Humanitária dos Bombeiros Voluntários de Mugadouro, que eu só agora que reparei que eles pertencem à Associação Humanitária de Bombeiros Voluntários, porque os bombeiros, além de fazerem o seu trabalhinho, ainda nos dão música. Ah, que bom!

0: E terminamos esta hora com bandas de música. Por aqui passaram banda de Sinfãs, a de Pinheirense Albergaria Velha, a de Alcochete e esta última de Mugadouro. Apenas quatro bandas que numa hora não se consegue passar mais, porque são peças muito grandes e, portanto, ocupam muitos minutos da programação. Meus amigos, vamos para a segunda hora? Vamos para mais uma horinha do programa Ecos Lusitanos.
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0: pequena pausa e voltamos já de seguida, ok? Então até já. Bom dia para si. Está na companhia da VFM, programa Eco.
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4: Vamos continuar o nosso programa.
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a iniciar a segunda hora do Ecos Lusitanos de hoje. E vamos ter depois, na terceira hora, o historial de Catarina Eufémia, que foi assassinada no Alentejo.

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2: E cá estamos nós para dar início a uma gravação que eu tenho aqui, muito antiga. Aliás, são várias gravações, mas eu consegui juntar tudo isto. É o nosso povo. É Portugal e as suas raízes musicais. E já sabe que as raízes musicais são gravações antigas do povo recolhidas em diversas aldeias, aqui da nossa Beira Alta e também da nossa região. E, portanto, vamos ficar atentos, porque com certeza que você vai gostar de ouvir o povo a cantar. E vamos iniciar. Isto é em plenas aldeias, quando há festas, e nós estamos lá de microfone em punho e de gravador a tiracol, como se costuma dizer.

chama atenção para um ruído ou outro que possa haver, porque isto foi gravado ao vivo, na rua, nas ruas, nos campos de trabalho, e portanto é um trabalho importantíssimo. Mas vamos continuar. Beira Alta, aqui em destaque na VFM. É festa. Já está a ouvir os bombinhos, os bombos, ao longe, e eles vão se aproximando. E depois o povo canta e dança com toda a sua alegria. Portugal, no seu melhor. Raízes musicais.

Madeira Alta em destaque. Portugal no seu melhor. Raízes musicais, gravações de há muitos anos atrás, 50 anos por aí assim. E eu também estive presente e participei nesta gravação.

amigos meus, queridos ouvintes da VFM e deste programa Mais Alto e Mais Além, de segunda a sexta, mas hoje é com os lusitanos. Ouviu como se adormecia na altura, há 40, 50 anos atrás, o menino que tinha nascido há pouco tempo e era filho do casal que nos recebeu na sua casa. E a senhora cantou esta canção. Todos os dias ela cantava para adormecer o menino. Um berço feito de madeira à moda antiga, cada qual é que sabia o que era o melhor para o seu filho. Não se compravam berços de luxo, camas de luxo, e dinheiro para isso? Não havia dinheiro. Havia dinheiro só para comer e pouco mais, e para vestir. Mas o certo é que esta canção é muito bonita. E por aqui ficamos a saber as dificuldades que o povo tinha nessa altura. Mas não deixava de cantar, não deixava de ser alegre, não deixava de transmitir a sua alegria e a sua felicidade a quem estava com eles ou quem os ouvia. E é isso que vamos continuar.

E agora uma canção religiosa, Santa Maria Mãe de Deus. Eu suponho, não tenho bem a certeza, mas suponho que esta canção, que foi recolhida à porta de uma capela no monte de São Macário e Serra da Arada. Portanto, vamos ouvir, porque isto é uma relíquia musical. É.

E há uma coisa curiosa que eu tenho que divulgar aqui. Nós pedíamos silêncio às pessoas que nos acompanhavam. E o diretor, que estava encarregado de fazer estas gravações, com a ajuda de quem ele entendesse, o certo é que, quando ele levantava o braço, toda a gente se calava. Ninguém falava. Era só cantar e tocar. E quando ele baixava o braço, já sabia que a partir daí ninguém falava. E desde que o braço estivesse levantado, tinha que haver silêncio, porque só havia a recolha das vozes quando estava tudo à vontade. E agora suponho que é uma canção de Aleluia.

Dizia eu, e peço desculpa, uma canção que segue gravada na Serra de Montemuro, do concelho de Castro Daire, por rapaziada nova e muito já com alguma idade. E no final, sabe o que é que aconteceu? Juntamo-nos todos na aldeia de Moura Morta, a terra natal de meu pai, Abel Morgado, onde fomos parar, e quando chegamos lá e entramos na cozinha da casa de meus tios, a mesa em minutos estava posta. Era salpicões, eram chouriças, era broas e um presunto para cortar à vontade e garrafinhas de vinho do Douro. Que maravilha, como eu recordo esse dia. Mas vamos ouvir a canção.

Recordo-me que um grande amigo de meu pai e meu era o José Beleira, que participa nesta canção.

Bem, escusado será dizer o que é que foi no final desta gravação. Foi quase no fim do dia, fomos direitinhos a Moura Morta e fomos lanchar, jantar, a casa dos meus tios. Recordo perfeitamente esse dia. Já saímos lá à noite, mas bem acompanhados. E o certo, meus amigos, é que eu só consegui passar metade da gravação que eu tenho aqui para lhe apresentar. Fica para uma próxima emissão do Ecos Lusitanos. Tenho que vos apresentar o que falta ainda. E falta metade mesmo, metade. Meus amigos, vamos ter na terceira hora a história de Catarina Eufémia, uma jovem com 26 anos, com um filho de 7, 8 meses ao colo, que foi morta, assassinada pela GNR, ou pela PID, não sei bem por quem foi. Mas o certo é que foi um elemento da GNR que disparou 3 tiros direitinhos à Catarina e que ela morreu logo de seguida. É uma história triste. E eu pensei duas vezes se devia ou não falar nisto, mas o certo é que temos que lembrar a Catarina Eufémia, que ainda hoje é recordada nas canções de

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2: Vamos então para o final desta horinha que tivemos aqui o povo a cantar, Portugal, raízes musicais, e são mesmo raízes que estão vivas, raízes que nunca se apagam, porque isto vai passar de mim para alguém da minha família e que vai com certeza dar continuidade a divulgar todos estes trabalhos que eu tenho em meu poder. Então vamos fazer um intervalinho pequenino e voltamos já para a parte final, terceira hora do Ecos Lusitanos.

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São 7 da manhã e o povo levanta-se cedo para trabalhar ou para ir à missa ou para saudar alguém.

0: Estamos no mês de maio, um mês bonito, um mês das flores, um mês dos campos floridos, e nós hoje aqui vamos recordar uma alentejana que morreu assassinada no distrito de Beja. Sabem quem foi? Catarina Eufémia. Vamos então lembrar quem foi Catarina Eufémia, que morreu assassinada com os tiros da GNR, possivelmente chamados pela dona ou pelo dono da herdade, e ela só pedia pão para os seus filhos e morreu assassinada, caiu com o seu filho mais novo, pequenino, com 6, 7 meses, e que foi muito, mas muito lembrada. Ainda hoje é lembrada. E vamos ouvir a história da Catarina Eufémia.
1: Chamava-se Catarina, o Alentejo a viu nascer.

Meus amigos, a finalizar o programa de hoje, uma pequena homenagem que nós fizemos à morte de Catarina Eufémia, que ocorreu a 19 de maio de 1954, portanto, fez 8 dias atrás, no domingo passado, que fez 70 anos. Catarina Eufémia foi assassinada em Baleizão, Alentejo, por um agente da GNR, ou um PIDE. O certo é que nós não quisemos deixar passar esta data em claro, porque vale a pena. Estamos num país livre, num país em liberdade e livre, e por isso temos direito a recordar estas tristes datas. Catarina Eufémia, que apenas pedia pão e algum dinheiro do seu salário para alimentar os 3 filhos que tinha na altura. E vamos acabar o programa de hoje com uma cantata da paz.

São as moças da aldeia, são mulheres do canto alentejano, são trabalhadoras agrícolas que estão aqui hoje a cantar, homenageando Catarina Eufémia, que faleceu há 70, 71 anos atrás.

Meus amigos, estamos a homenagear Catarina Eufémia, mas vamos ouvir como é que o povo soube da notícia da morte de Catarina Eufémia. É uma história muito engraçada. Não digo bonita, porque a morte de alguém nunca é bonita. Mas esta mulher defendeu o seu filho. Os seus filhos.

0: Nos anos 50 do século XX, o Alentejo era o retrato mais pobre de um país mergulhado no cinzento. O celeiro de Portugal, como ficou conhecido, era uma paisagem única de trigo e centeio, onde vivia uma população essencialmente espalhada por pequenas aldeias caiadas de branco. As searas inteiras perdiam-se na longura do horizonte e tradicionalmente eram propriedade de apenas algumas famílias. O latifúndio era a norma numa região habituada aos campos emparcelados e nas mãos de muito poucas famílias.
1: Era a grande propriedade e o grande latifúndio em que cerca de 50% da terra estava na mão de 2% de proprietários. Proprietários esses que, na maioria dos casos, nem sequer aqui viviam. Viviam nas sedes dos concelhos ou em Lisboa, tinham outros negócios, eram advogados, médicos, negociantes e que mantinham as grandes propriedades aqui, com uma casa e todo o território à volta para o trabalho agrícola, e que vinham cá de vez em quando, mas geralmente quem estava à frente dessas propriedades era um feitor, um capataz, que fazia toda a gestão da propriedade agrícola.
2: Aquilo que é a grande regra nos anos 40 e 50 é um olhar de uma construção da paisagem suportada na grande propriedade. Essa grande propriedade cada vez absorve menos pessoas e o que nós temos é um aumento da contestação social.
0: Nos campos e nas searas, os trabalhadores sentiam-se cada vez mais explorados. Sobretudo na primavera e no verão, quando ganhavam poder reivindicativo, faziam sentir a sua voz com greves e outras tímidas manifestações, sempre na procura de melhores condições de vida. Apesar de ausentes, sobretudo nos ares da capital, os senhores das terras eram pouco sensíveis a estes pedidos dos trabalhadores. No Alentejo, exigiam apenas resultados e colheitas generosas. Para conseguirem alta produtividade, os campos eram invadidos por verdadeiros exércitos de homens e mulheres que avançavam na ceifa, vergados a um destino duro e quase escravo.
1: Trabalhava-se nascer do dia ao pôr do sol, com pouco tempo para almoçar, cerca de meia hora para se almoçar.
0: A curta pausa mal dava para restabelecer forças. Ceifava-se o trigo e o centeio em jornadas que podiam ir até às 10 ou mesmo 12 horas de trabalho diário, num ritual repetido de sacrifícios sem tamanho. As searas cresciam regadas pelo suor e pelas lágrimas de ranchos de trabalhadores. Deserdados da vida e sem quaisquer sonhos para realizar, viviam vergados a um destino menor.
1: De uma população jovem, praticamente analfabeta, que mesmo aqueles que frequentavam a escola, faziam escolaridade obrigatória, muitas vezes acabavam a escolaridade ou nem sequer a completavam porque tinham de ir tratar dos animais, tinham de ir ajudar os pais nos campos, tinham de ir ganhar um salário para ajudar a família.
3: O nosso trabalho na cefa, desde o nascer ao depois, é 10 horas, 12 horas? Quanto é que ganha por dia? Hã? Quanto ganha?
4: Quanto ganha? 75 escudos.
3: Quanto? 75 escudos.
0: Olha. Era desta maneira que os campos se enchiam de mão de obra barata, mas apenas no tempo quente das colheitas. O estio de alguns meses trazia trabalho e movimento à planície.
1: Trabalhava-se muito na primavera e no verão, mas depois do inverno nós temos aldeias alentejanas com homens e mulheres que não trabalhavam e que a maioria da população estava inativa durante o inverno sem ganhar um salário. Daí que a fome graçasse no Alentejo na altura do inverno era realmente um contexto aflitivo para esta população.
0: Nas aldeias semeadas por toda a planície, os invernos eram longos, vestidos de frio e quase impossíveis de suportar. As portas das casas desaguavam em ruas desertas e escondiam uma população que se encolhia na sua pobreza. Nesse tempo e naquele Alentejo, havia momentos em que o silêncio se calava para dar lugar ao martírio da fome que fazia doer ainda mais.
2: fome num sentido que a gente todos custa a imaginar. Nós podemos falar, muitas vezes falamos de fome, mas é uma falta de uma refeição. Nós estamos a falar de populações que tinham uma profunda carência de alimentos. Por exemplo, a carne não era não era habitual nas refeições, ou seja, já não era no passado, mas muito à base de um pão. A famosa açorda, nas suas mil variantes, fazia parte da prática alimentar, mas estamos a falar sempre de pratos muito pobres. Portanto, uma família constituída por dois adultos e crianças. Entre os adultos, o homem comia, a mulher comia menos e a criança não comia.
1: As mulheres não tinham a comer para dar aos filhos, em que se muitas vezes se embebia pequenos panos quase em álcool para dar às crianças, quase para alimentar.
2: Eu gravei muitos testemunhos de homens que me diziam, que eram crianças na altura, que nem os pais tinham força para se levantar das camas. E quando eu digo cama, estou a ser simpático. Nós fomos olhar, por exemplo, aos levantamentos que existem da arquitetura, do recheio, da alimentação, percebemos que a palavra carência nem se adequa.
5: É demasiado simples.
2: É demasiado simples, é um eufemismo. Nós temos gente sem nada.
0: A paisagem clara deste Alentejo era aparentemente de sonho. O cenário com tons amarelos do trigo e do centeio parecia uma coisa, mas escondia dos olhos de todos histórias de miséria que transformavam o belo da planície em alguma coisa para lá do pesadelo.
2: Nós, para percebermos esse não idílico da paisagem, temos que perceber os corpos. Quem eram os corpos destes homens e destas mulheres? Quais eram os corpos das crianças? E eram corpos de fome. Corpos de subdesenvolvimento. Gente que muitas vezes não se podia levantar para trabalhar. As histórias, por exemplo, de homens e mulheres irem trabalhar e depois levarem enrolado num lenço uma pedra para fingir que levavam comida, para depois também não serem envergonhados perante os seus camaradas de trabalho, era algo muito comum.
0: A pobreza era assim, muitas vezes envergonhada, e entrava pela alvura das casas adentro. A miséria fazia parte do dia-a-dia e era assunto e tema de poetas.
2: Há uma poeta de Portel que tem um poema muito bonito que é quando eu nasci era a fome que dançava, era a fome que mandava. E éramos tão pobres que até éramos feios.
0: É numa das brancas aldeias deste Alentejo, quase medieval, que vivia uma jovem camponesa que dava pelo nome de Catarina Eufémia. Com 26 anos, era casada e tinha 3 filhos pequenos. Estava habituada à rudeza e às agruras da ceifa no campo. Tinha uma figura frágil e débil, mas trazia na alma e nos gestos uma vontade de revolta contra a exploração e as miseráveis condições do trabalho. Naquele longínquo 19 de maio de 1954, o dia começou como tantos outros. Catarina e os filhos percorreram a pé 6 quilómetros numa estrada de terra batida, desde a pequena povoação de Quintos até Baloisão.
6: Nós morávamos em Quintos, que era uma povoação a 6 quilómetros daqui, uma vez que o meu pai era cantoneiro, trabalhador do Estado, naquela zona de Quintos. Tinha a estrada uns quantos quilómetros, porque as estradas antigamente não eram alcatroadas, eram de terra, não havia transportes e nós vínhamos a pé. Vinha, a minha mãe trazia o meu irmão com 8 meses, o meu outro irmão com 3 anos e eu tinha 6. Viemos para a casa da minha avó nesse dia.
3: Olha, é sair daqui. Desta porta é que é sair, que vivia aqui. E ela, sair dali, juntamos-se aqui. Junta para irmos ceifar a seara daquele senhor. Reunimos todas para ganharmos algum salário melhor, que não podias viver assim como a gente estava a viver.
0: Nessa manhã que lhe marcou o destino, Catarina Eufémia, com o filho de 8 meses ao colo, reuniu-se a outras camponesas e juntas fizeram o caminho pela aldeia na direção do Monte Olival, uma propriedade onde pretendiam protestar e pedir um aumento de salário de míseros escudos.
1: É a necessidade que as faz avançar, é a fome, é a miséria que as faz avançar, é o não ter comida para dar aos filhos, é o chegar a casa à noite depois de percorrerem quilómetros para ir trabalhar para uma herdade e perceberem que mal têm comida para os filhos poderem sobreviver. É a miséria em que elas vivem que as levam a fazer este tipo de manifestações e de reivindicações.
0: Decididas e com a coragem no peito, Catarina e as outras, na sua jornada de luta, não imaginavam ter à espera um efetivo da Guarda Nacional Republicana. O regime de então tinha instalado no Alentejo o seu braço armado, que usava para reprimir toda e qualquer manifestação.
2: A primeira vez que nós temos uma polícia rural, podemos dizer, é no Sul. Ou seja, em 1911, 1912, para Évora e Beja vêm as primeiras, os primeiros efetivos militares da GNR, que têm como claramente proteger os grandes latifundiários.
0: Nesse maio, maduro maio, o Monte do Olival assistiu então ao fatídico momento do confronto com os militares. As camponesas avançaram pelo campo, com Catarina Eufémia sempre à frente. Sofia de Melbrainer chamou-lhe a inocência frontal que não recua. Pelo contrário, Catarina, com o filho ao colo, deu um passo em frente e, olhos nos olhos, desafiou o destino. Com a coragem e a bravura dos destemidos, enfrentou o tenente da GNR. Foi interrogada e agredida para, de seguida, ser assassinada. Caiu e foi nesse momento que se atirou para a eternidade. Catarina terá tido morte imediata, mas ainda assim foi transportada para o Hospital de Beja, onde os médicos se limitaram a constatar o óbito e a fragilidade daquele corpo de mulher com fome.
2: O corpo da Catarina mostra-nos a indignidade de um tempo. O corpo que foi autopsiado é um corpo de fome, é um corpo subdesenvolvido. E isso é possível num momento de ausências. Esta gente não tinha dignidade, não lhe era dada a dignidade de estarem vivos. É uma força simples e bruta de trabalho.
1: A Catarina Eufémia era uma mulher jovem, bonita, trabalhadora, uma mãe, que morre com um filho nos braços, um filho de 8 meses, que morre num contexto em que está a reivindicar um aumento do salário, que está cercada por outras mulheres também, muito jovens elas, porque elas teriam todas entre os 19, 23, 26 anos de idade, que vão pedir, que vão reivindicar, sobretudo, o pão e o trabalho.
7: Trabalhadores, a separação de grandes trabalhadores, a oferta dos patrões era tão baixa e mesquinha, e sem filhas e sem filhos de modo algum lhe convinha.
0: 70 anos depois desse dia de morte, os três filhos de Catarina encontraram-se em Balizão para uma breve viagem no tempo. Catarina, a mais velha, tinha 6 anos na época. António, 3, e José, o que estava ao colo no momento dos disparos, tinha apenas 8 meses. Passou uma vida inteira desde esse fatídico momento e nenhum esqueceu a tragédia de ficar sem mãe.
7: Um ninho despedaçado! Filhinha na orfandade, esta moça que ela era 26 anos de idade.
0: Na parede branca de casa, os três órfãos espreitam as sombras mais negras do seu passado e recordam testemunhos da época.
8: Estes bandidos, estes ladrões, estes assassinos, bandidos que mataram a minha filha sem ter razão de queixa. Uma filha tão boa que tem no metro. E mataram a minha filha com 10 anos de queixa. Eu já me fiz aí, sem mãe, sem ninguém. Três criancinhas Vamos com uma jumira todos três.
9: Mas o que é certo é que eu vi ele fazer assim com a arma, direto à mulher, e ela caiu. Foi simplesmente isso que eu posso dizer, e foi aquilo que eu vi mais ou menos à distância. E ele, no fundo da noite mais escura, para a luz do dia de hoje, a memória da filha guarda ainda alguns pormenores.
7: Ela tornou-se imortal entre as melhores de Luína.
6: Nesse dia, lembro-me que, quando tudo aconteceu, se for preciso explicar, nesse dia lembro-me que houve uma grande revolução numa aldeia tão pequena. Não estávamos à espera, não é? Mas eu lembro-me daquele envolvimento de moça pequena, de ter que ir para dentro da casa dos meus avós, ficar ali retida. Quando tudo aconteceu, nós ficámos retidos dentro da casa dos meus avós, porque não tínhamos a ousadia de ir para a rua, porque o meu avô, por exemplo, queria sair e expandir a sua natureza derivada ao que tinha acontecido. Foi uma grande confusão. Eu só conto porque eu não vi nada assim nas ruas, mas a confusão foi muito grande, porque o povo levantou-se. Antes da guarda andar por as ruas a proibir, que foi uma revolução, que as pessoas foram todas para junto do que tinha acontecido.
0: Os outros irmãos eram demasiado pequenos para guardarem memórias, mas, no mais novo, o que estava ao colo da mãe quando tudo aconteceu, ficaram os genes da revolta.
2: Ai, ficaram, que na altura, quando foi 25 de Abril, ainda barbatei alguns pires lá no barreiro. Ainda dei uns pares de umas hóstias a alguns. Ah, pois, com 20 anos até o sangue me fervia na guerra.
0: Tendo sido até 1954 uma ilustre desconhecida, depois de morta, Catarina Eufémia conquista a imortalidade. Torna-se o símbolo de uma época, uma razão de luta, uma inspiração, um ícone.
1: Eu acho que ela aparece como um símbolo da luta contra a ditadura, um símbolo da luta do povo trabalhador e, sobretudo, do povo rural. Também um símbolo como uma mulher que se manifesta, e aí também a questão da mãe, que é uma questão importante aqui, de mãe que se manifesta com o filho nos braços.
7: Melhores jornas, melhor pão! Essas eram suas falas! Mas os patrões queriam sangue e, em vez de pão, deram bala. Parada! De lado a lado! Pelas balas, assassina! Ela tornou-se imortal entre as melhores heroínas!
0: E o devir do tempo permite que se transforme, de boca em boca, de memória em memória, num símbolo de uma causa e de uma ambição maior do que ela própria. O pioneirismo da sua afronta, rasgado pelas balas impiedosas, tornou Catarina numa mártir involuntária que alcançou o estatuto de mito.
10: Qualquer movimento social tem os seus heróis e cria, e há sempre uma componente mítica na construção desses heróis. Portanto, há sempre um elemento de mitificação, que aliás se percebe perfeitamente até na iconografia da Catarina Eufémia. Portanto, as imagens, acaba por ser uma rapariga bonita, nova, representada sempre de uma forma mais ou menos épica, chamemos assim.
2: E no fundo existe aqui uma mulher mártir. E é isto e muitas outras coisas que vão a pouco construindo, eu não digo mito, porque eu acho que a palavra não se aplica, mas se calhar se nós quiséssemos encontrar aqui uma figura que lhe seria próxima, até iconograficamente podíamos ver quase uma Che Guevara.
0: É desta forma que Catarina será recordada para sempre. De simples ceifeira passou a emblema de um tempo, vestiu a pele de uma revolucionária e transformou-se numa mártir. Na planície, uma Che Guevara portuguesa, em torno da qual se contam algumas histórias ligadas ao Partido Comunista e à clandestinidade.
10: Muitas vezes se escuta, era militante do Partido Comunista ou não era? Se me perguntarem, eu digo sim e não. A imagem se tornou simbólica e o Partido Comunista usa essa imagem de forma simbólica. Mas os esquerdistas depois também fizeram isso. Aliás, algumas das primeiras escaramuças com cenas de pancada entre grupos esquerdistas ocorreram em Baleizão. Em homenagens à Catarina Eufémia, por exemplo, havia um jornal da extrema-esquerda chamava Catarina. Portanto, a figura tornou-se símbolo da resistência muito para além do Partido Comunista.
9: Não existem provas inequívocas da ligação direta de Catarina ao Partido Comunista. Há dúvidas e incertezas, mas num Alentejo onde o partido dominava a partir da clandestinidade, tornam-se naturais e politicamente relevantes alguns gestos e atitudes.
6: A minha mãe, quando ia à fonte, que levava aquelas bilhas que depois transportavam a água, eu lembro-me dela ir distribuir panfletos do partido. Panfletos, coisas que ela levava na bilha, sei que ia com ela e ela ia lá à casa de umas pessoas que já que recebiam, muito discretamente, não é? Na altura tinha que ser tudo assim.
11: O facto é este. Havia alguém, uma trabalhadora, que lutava pelo direito ao trabalho, direito ao pão, direito à paz. Sabia o risco que corria, mas não virou a cara à luta. Foi uma mulher, portanto, que nós andamos a considerar como uma heroína. Uma heroína pela forma corajosa como foi capaz de enfrentar a polícia. E isto não é romance. Isto é daquelas histórias dolorosas, mas exaltantes, que devem ser lembradas e concretizadas também na prática e no concreto.
9: Do Alentejo de Catarina ficou muito pouco e quase tudo mudou. Ficaram as memórias tristes e dolorosas de um tempo difícil, mas mantém-se também a certeza de que a região continua a não ser futuro para os jovens.
1: Hoje é totalmente diferente do Alentejo dos anos 50, obviamente. Embora continue a ser uma região do país pobre, aliás, porque os dados estatísticos provam isso mesmo, onde uma grande parte da juventude não tem grandes expectativas, em que não tem grandes esperanças de um futuro aqui e acabam por sair, ou por emigrar, ou por ir na mesma para as grandes cidades, para Lisboa ou para Setúbal, à procura de melhores trabalhos, melhores empregos, melhores salários e melhores condições.
9: Passaram, entretanto, exatos 70 anos, dos quais 50 já vividos em liberdade. Mudaram-se os tempos e o tempo mudou o Alentejo. A fome já não mora aqui. Esta terra mudou de cor. As águas do Alqueva transformaram profundamente a paisagem alentejana. Trouxeram novas culturas e aperfeiçoaram as antigas, com mais conhecimento, mais tecnologia e mais produtividade. Mas estes novos tempos levaram agentes que encontraram outros desafios nas cidades do litoral, deixando para trás um Alentejo cada vez mais desertificado. Hoje, quem trabalha esta terra são as máquinas e outros camponeses vindos de outras paragens. Regressados ao ponto simbólico onde começou toda esta nossa história, parece absolutamente evidente que aqui, nesta terra que bebeu o sangue de Catarina, nasceu um mito. E que, com esse mito, Catarina Eufémia se tornou imortal.
12: Chamava-se Catarina, o Alentejo viu nascer.

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Meus amigos, eu não consigo passar mais desta reportagem. Não consigo, depois da história que eu ouvi, que eu todos os anos eu ouço isto e fico emocionado. Aquilo que, como é que se tratava

O povo português a que todos nós pertencemos. Obrigado. Consigo esteve Fernando Morgado. Bem-aja, muito obrigado.

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0: São 13 horas.
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0: São 14 horas. 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
1: A primeira hora do Clube 80 começa com os espanhóis do Candu, atentas. Eu sou o Luís Ferrão e aqui está a música dos 30 anos, 40 anos, 50 anos e por aí fora.
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1: Liga-te ao grupo Clube 80 no Facebook, pede para aderir, escolhe e partilhe comigo as músicas que mais gostas dos anos 70, 80 e 90. Mas atenção que as de 2000 que estiveram no forno nos anos 90 também contam.

Cando foi um dos grupos de pop rock mais influentes da Espanha. Formaram-se em San Sebastián em 1984. A banda destacou-se por criar uma sonoridade única que misturava o pop com influências de rockabilly, contrastando fortemente com o movimento punk alternativo que dominava na região do País Vasco naquela altura. A banda era composta por Miquel Arencho, Diego Basalo, Juan Ramón Viles, e após a saída de Juan Ramón, a banda continuou com o seu duo composto por Miquel e Diego. Ao longo dos anos 90 e 2000, ambos os músicos desenvolveram carreiras a solo paralelas, embora o grupo tenha feito vários regressos pontuais ao estúdio e também aos palcos. Atualmente, a sua discografia completa e grandes êxitos podem ser escutados nas plataformas de streaming.

Junta-te ao grupo Clube 80 no Facebook, pede para aderir e depois escolhe e partilha comigo as músicas que mais gostas dos anos 70, 80 e 90. O João Fuzeta, que vive em Setúbal, deixou-nos Vanilla Ice e Ice Ice Baby. Obrigado, João, por esta música. Grande abraço.

Ice Ice Baby é o maior sucesso do rapper norte-americano Vanilla Ice. Foi lançado originalmente no álbum Hooked de 1989. A canção fez história ao se tornar o primeiro single hip-hop a alcançar o topo da Billboard Hot 100, abrindo caminho à popularização comercial deste género musical. O Manuel Umbelino, de Coimbra, partilhou connosco no grupo Clube 80 do Facebook uma das grandes canções dos Queen. Muito obrigado, amigo. Aqui está Somebody to Love. Bom fim de semana.

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1: São músicas como esta que me fazem estar aqui ao fim de semana. O António Pinto, que vive em Lisboa, partilhou connosco no grupo Clube 80 do Facebook Miguel Ângelo e Só Eu Te Posso Ajudar. Obrigado, António. São sempre bem-vindas as suas músicas. Bom fim de semana.

Junta-te ao grupo Clube 80 no Facebook, pede para aderir, escolhe e depois partilha comigo as tuas músicas favoritas dos anos 70, 80 e 90. O José Canas de Coimbra partilhou connosco os Ban e num filme sempre pop. Um abraço, amigo, obrigado por esta grande canção. Um ótimo fim de semana para ti.

Esta é a música dos 30-ões, 40-ões, 50-ões e por aí fora, mas os mais novos também gostam destas canções. A Guida Álvaro, que vive em Coimbra, deixou-nos no grupo Clube 80 do Facebook Robin Gibbs e Juliet. A letra da música faz uma clara referência direta à clássica história Romeu e Julieta de Shakespeare. Foi um enorme sucesso na Europa continental, conquistou o primeiro lugar nas tabelas de música da Alemanha, Itália e Suíça, além de chegar ao número 2 na Áustria. Obrigado, Guida. Um ótimo fim de semana para ti.

A música de Cher, que já vai em excesso de velocidade, pois já passou os 80. A Cláudia Cardoso, que vive na Figueira da Foz, deixou-nos no grupo Clube 80 do Facebook aquela que diz ser a sua música favorita de sempre. I Can Turn Back Time. Obrigado, Cláudia. Tudo de bom para ti. Agora, uma canção poderosa das manas Wilson. Aqui estão os Art no Clube 80. Obrigado pela companhia. Vocês são mesmo os maiores.

São músicas como esta que me fazem estar aqui ao fim de semana. Liga-te ao grupo Clube 80 no Facebook, pede para aderir, escolhe e partilha comigo as músicas que mais gostas dos anos 70, 80 e 90. O Gabriel Teixeira de Aveiro deixou-nos a banda de Klaus Mine e Send Me an Angel. Obrigado por esta balada dos Scorpions. Um bom fim de semana para ti.

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1: Sou o Jorge Gabriel e gosto de música dos anos 80.
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2: Black Hole Sun é uma música de assinatura da banda americana de rock Soundgarden. Foi lançada em maio de 1994 como o terceiro single do quarto álbum de estúdio do grupo Supernaun. Foi escrita pelo vocalista Chris Cornell e a faixa tornou-se o maior sucesso comercial da banda, liderando a tabela da Billboard de álbuns de rock por 7 semanas consecutivas e vencendo um prémio Grammy para melhor desempenho de hard rock. É amplamente considerada um dos maiores hinos e o último grande sucesso do movimento grunge global dos anos 90. Os Nirvana entram a seguir com Smells Like Teen Spirit. Não saio daí.

0: São 15 horas.
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1: Nós gostamos mesmo disto há mais de 10 anos que andamos nesta vida. Aqui está a segunda hora do Clube 80. Eu sou o Luís Ferrão e trago comigo os norte-americanos In Deep, Last Night, a DJ Saved My Life. Entre e fica à vontade.

0: Liga-te connosco no Facebook, escolhe e partilha no grupo Clube 80 as músicas dos anos 70, 80 e 90. 19 de Paul Hardcastle foi um post no nosso grupo do Facebook da Guida Álvaro, que vive em Coimbra. A faixa tem uma forte mensagem anti-guerra, com foco no envolvimento dos Estados Unidos na guerra do Vietnã e o efeito que teve sobre os soldados que nela servirão. Obrigado, Guida. Bom fim de semana.
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0: Fairground, os Simply Red no Clube 80. Obrigado pela companhia. Vocês são os maiores.
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1: Liga-te ao grupo Clube 80 no Facebook. Escolhe músicas dos anos 70, 80 e 90 que te digam alguma coisa e depois partilhe connosco. Deixo agora Dança Nua dos Essa Entente, um post do António Duarte da Lousã. Obrigado, António. Bom fim de semana.
2: Tão bem.

0: Fomos à Ribeira com o Jafumega. A seguir, entra no Clube 80, Chris Isaac.
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0: Chris Isaak é o segundo álbum de estúdio de Chris Isaak, lançado em 1987. Após o fraco sucesso comercial da sua estreia, Isaak aprimorou o seu estilo para R&B sofisticado para o seu acompanhamento. Foi o primeiro álbum a apresentar a sua banda de apoio. A música Blue Hotel foi um sucesso em França, no Reino Unido, e depois, relançada em 1991, chegou ao Top 20. Esta faixa foi um post no grupo Clube 80 do Facebook do Helder Pedrosa, que vive na Figueira da Foz. Obrigado, Helder. Agora que ganhaste o gosto, aparece mais vezes. Um forte abraço.
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0: É sempre bom ouvir Catch You Up, de Peter Murphy. A seguir vamos lembrar o filme de aventura dos Estados Unidos de 1944, do qual guardo boas memórias, Ali Baba e os 40 Ladrões.
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0: Ali Baba and the 40 Thieves. Ali Baba e os 40 Ladrões. É um filme de aventura dos Estados Unidos de 1944, dirigido por Arthur Lee para a Universal Pictures.
2: Ali Baba.
0: O guião deriva do conto do livro Das Mil e Uma Noites, mas está às mudanças ao incluir a invasão do Império Mongol dos séculos 13 e 14 na Ásia, liderado por Ulagun Khan. É um exemplar da série de aventuras exóticas produzidos pela editora Universal.
3: Yes, open no sesame and bring us magnificence and excitement unparalleled on the screen.
0: A história começa com a conquista de Bagdad pelos mongóis.
4: My entire army is not capable of dealing with 40 people.
0: O califa Hassan tenta fugir, mas é traído pelo príncipe Qassan e morto pelos mongóis. O filho do califa, Ali, escapa pelo deserto e encontra, por acaso, o esconderijo dos 40 ladrões, descobrindo o segredo e as palavras mágicas para movimentar a porta da caverna. Abre de sésamo.
5: Open o sésame!
0: Fecha de sésamo.
3: Yes, open o sésame.
0: Os bandidos sabem que Ali é filho do califa e aceitam a sua liderança para lutar contra os mongóis, com Ali passando a chamar-se Ali Baba.
6: This merchant from Basra is Ali Baba.
0: Anos depois, o tirano-mongol está para casar com Amara, a filha do príncipe Qassan.
7: He bids you have courage.
0: Ali Baba,
8: he must not try to save me.
0: Rapta a donzela e descobre que a conhecera quando era criança, numa altura em que prometeu amor eterno um ao outro.
9: I'm curious to know why one so beautiful, so young should marry the ruthless Khan.
0: Deixa-a voltar para o palácio de Khan, mas planeia um grande ataque ao ditador no dia do casamento.
10: I shall be queen in Baghdad.
0: Um verdadeiro clássico, Ali Baba e os 40 Ladrões, continuará a ser contado e recontado por gerações vindouras, mantendo viva a magia dos contos de fadas e a imaginação daqueles que se perdem em sua narrativa encantadora.
2: You are welcome, Ali Baba.
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0: acrescentar o Grupo Clube 80 no Facebook. Depois escolhe e partilha as tuas músicas preferidas dos anos 70, 80 e 90. A seguir ouvem All About Love. A voz é de Andrew Donald. Um post do António Pinto de Lisboa no nosso grupo. Ela vai tocar já a seguir. Obrigado, António. Bom fim de semana.
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0: All Out of Love é uma canção da dupla britânica Air Supply de 1980. Em 1999, Andrew Donald gravou uma cover deste tema que fez sucesso na Europa de língua alemã, chegando ao número 3 na Áustria, Alemanha e Suíça. Faz parte do álbum Snowing Under My Skin e também aparece na coletânea Chart It's Six de 1999.

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1: Agora, um super grupo, USA for Africa. Um post no Grupo Clube 80 do Facebook do João Fuzeta, que nos lembrou que esta música já tem 40 anos. We Are the World foi criada por uma causa nobre, ajudar as vítimas da fome em África. E tal como escreveu João, seria bom erradicar este flagelo mundial. Um grande abraço, amigo, e também para todos os que me acompanham em Setúbal. Bom fim de semana. O Clube 80 volta de hoje 8 dias. There.

0: São 16 horas. 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

Olá, gente linda, portugueses e brasileiros do meu coração, já estamos de volta aqui na sua rádio favorita com mais uma edição do Raízes do Brasil. Os grandes nomes da música popular brasileira sempre presentes com grandes canções, histórias, curiosidades e boa disposição. Obrigado a si que está aí deste lado e também a esta emissora que nos permite realizar este trabalho cultural pioneiro em Portugal, pioneiro para o mundo da lusofonia, onde você passa a conhecer muito mais sobre os nossos grandes artistas. No programa de hoje, vamos fazer mais uma reedição. Você vai conhecer melhor uma banda que fez a alegria da juventude nos anos 80 e 90. O grupo, na teoria, não existe mais, mas a vocalista continua com a sua carreira solo e cantando os grandes êxitos que marcaram gerações. Vamos recordar então nesta edição o Kid Abelha, também conhecida como Kid Abelha e os Abóboras Selvagens. O grupo foi uma banda de rock pop que fez sucesso no Brasil, como eu disse, desde a década de 1980. Kid Abelha e os Abóboras Selvagens era composto por Paula Toller, Jorge Israel e Bruno Fortunato. Para você ter uma ideia da qualidade e também da dimensão do grupo, eles venderam mais de 10 milhões de cópias de álbuns somente no Brasil. A história desta banda é bem interessante. Tudo começou em 1981, quando Paula Toller conheceu Leone na universidade. Com o início do namoro, Paula Toller passou a visitar

dar os ensaios da banda Crisma, formada pelo Leone, Carlos Beni e Pedro Fará. Os garotos sempre convidavam Paula a ingressar na banda, porém ela sempre recusava, alegando ser tímida. Neste período, o saxofonista George Israel foi convidado e se uniu ao grupo, e pouco tempo depois passou a ser conhecido como Kid Abelha e os Abóboras Selvagens, nome escolhido durante uma transmissão ao vivo na Rádio Fluminense FM. A primeira demo executada pela extinta emissora de rádio foi a canção Distração. O sucesso foi imediato. A banda passou a fazer concertos na casa de espetáculos Circo Voador e, com isso, participou do LP Rock Voador, com duas faixas, Distração e Vida de Cão é Chato pra Cachorro. São as duas primeiras canções que você vai recordar comigo agora no Raízes do Brasil. Provavelmente em Portugal pouca gente conheça estas canções, mas no Brasil foram um estrondo imediato. Então vamos fazer assim. A primeira canção, Distração, a primeira demo exibida pelo grupo na antiga Rádio Fluminense, canção esta que foi o primeiro grande sucesso da banda. Depois dela vamos ouvir Vida de Cão é Chato pra Cachorro e ainda um dos maiores sucessos da banda, canção ainda dos primórdios do grupo, chama-se Fixação. E olha, vai ser uma viagem de volta ao passado, aos anos 80, 90 e 2000, recordando grandes sucessos do rock pop brasileiro com uma das minhas bandas favoritas. Kid Abelha e os Abóboras Selvagens, ou simplesmente Kid Abelha. Vem comigo!

numa saudade, fixação. Grande canção do Kid Abelha que recordamos agora no Raízes do Brasil. Antes ouvimos os dois primeiros demos, Vida de Cão é Chato pra Cachorro e ainda Distração, o primeiro grande sucesso da banda. Bem, depois de entrar com duas canções no LP Rock Voador, uma coletânea de bandas novas lançadas pela editora Warner, a banda foi contratada pela editora e gravou o primeiro compacto chamado Pintura Íntima, que teve no lado B a canção Por Que Não Eu? Toda a gente no Brasil se recorda da canção Pintura Íntima. A canção tinha a frase Fazer Amor de Madrugada. Foi o primeiro refrão do Kid Abelha a ficar na cabeça dos brasileiros e o primeiro disco de ouro. O primeiro álbum do grupo foi lançado também em 1984, intitulado Seu Espião. Um LP que carregava consigo grandes sucessos que estouraram nas rádios como Fixação, canção que já ouvimos e estamos ouvindo agora de fundo. Outra canção bacana, Nada Tanto Assim. E ainda, Alice, Não Me Escreva Aquela Carta de Amor. E depois as lançadas anteriormente, Pintura Íntima, Por Que Não Eu e Como Eu Quero. O álbum conquistou o terceiro disco de ouro da carreira do grupo. Já em janeiro de 1985, a banda tocou no Rock in Rio. E, diga-se de passagem, foi um grande sucesso. Na terça-feira, dia 15, tocou para 50 mil pessoas e na sexta-feira, dia 18, para 250 mil pessoas. O segundo LP da banda, Educação Sentimental, foi lançado ainda em 1985, trazendo as canções Lágrimas e Chuva, Educação Sentimental 1 e 2 e ainda a canção Garotos. Depois, outro grande sucesso, a canção A Fórmula do Amor, parceria da banda com o cantor Léo Jaime. Naquele álbum, a canção foi regravada numa versão lentinha. O sucesso somou mais um disco de ouro. E na altura, para este trabalho, foi contratado o novo baterista da banda, o Claudinho Infante. Mas já que eu falei de tantas canções, é natural ouvirmos pelo menos mais três agora. A próxima canção foi o primeiro grande sucesso do Kid Abelha, Pintura Íntima. A seguir, vamos ouvir Por Que Não Eu e ainda Seu Espião. São clássicos históricos da banda que vamos recordar com muita alegria agora no Raízes do Brasil.

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13: E vamos à primeira leva de beijinhos e abraços para a malta que ouve o Raízes do Brasil. Beijinho para Socorro Caldeiras, está em Caminha. Socorro, obrigado aí por nos seguir no Instagram e também no Facebook. Obrigado mesmo pelo carinho. Agora um casal muito simpático que viveu no Brasil. É o Nuno Vaz e a Diolinda, que estão na Póvoa de Varzim. Sabem, Nuno e Diolinda, Póvoa de Varzim foi a segunda cidade que eu conheci em Portugal quando eu vim para cá em 1997. Olha o tempo que isso já vai. E recordo-me bem que me apaixonei pela Póvoa de Varzim e fiz grandes amigos. Muito obrigado, Nuno e Diolinda. Um grande beijo para vocês e para todos que nos escutam na Póvoa de Varzim, lugar maravilhoso à beira-mar. Você que ouve o nosso programa, manda lá a sua mensagem também. Temos as nossas redes sociais disponíveis para receber as suas mensagens. Vai lá no Facebook ou Instagram e acesse o nosso perfil @ClaudioCanadáOficial. Saiba mais sobre a música popular brasileira, mande um alô para quem você quiser e sugira o seu artista favorito para uma homenagem no Raízes do Brasil. O programa de hoje é uma reedição e aborda a carreira de uma banda incrível chamada Kid Abelha, ou Kid Abelha e os Abóboras Selvagens, que marcou época no Brasil. As suas músicas continuam agitando e também fazendo a cabeça da juventude atual. E uma banda como esta, que esteve na estrada durante muitos anos, deve ter muita história para contar. Eu tenho uma aqui muito interessante. Certa vez, o autocarro que levava a banda e os seus equipamentos avariou. A prefeitura da cidade, que eu não vou contar o nome agora, acabou por ceder a eles um autocarro estadual velho, mesmo a cair de podre, mas para que eles pudessem chegar ao local do concerto. Agora você imagina a cena da banda ao chegar no local do evento, num velho veículo do estado e emprestado pela Câmara Municipal. E veja bem, parecia que até tudo acontecia com aquela banda. Noutra oportunidade, durante uma apresentação, o palco despencou e o público foi à loucura, pensando que era um efeito especial. Mas não, o palco caiu mesmo, com toda a gente em cima dele. Mas o mais importante recordar é que a banda Kid Abelha também se destacou com canções mais harmoniosas e elevaram o romantismo nos anos 80. Eu separei duas canções da banda onde podemos comprovar esta outra vertente dos seus integrantes. Vamos ouvir duas canções românticas do início da carreira e que foram bastante executadas pelas emissoras de rádio no Brasil. A primeira que vamos ouvir chama-se Nada Por Mim e a seguir a ela vamos ouvir Como Eu Quero, clássico do pop nacional que eu tenho a certeza que também foi executado por algumas emissoras de rádio em Portugal. E fechando este bloco com três canções, vamos ouvir Alice, Não Me Escreva Aquela Carta de Amor. Apesar da letra ter esta conotação, a música é mais alegre e dançante. São três clássicos do Kid Abelha para recordarmos no Raízes do Brasil. E eu já adianto, o programa de hoje é só música boa, com um dos principais grupos da geração dos anos 80 e 90 no Brasil.

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Alice, não me escreva aquela carta de amor. Ouvimos também Como Eu Quero e ainda Nada por Mim. São clássicos da banda Kid Abelha que recordamos agora no Raízes do Brasil. Como eu disse, é só música boa na edição de hoje. Agora, um fato que marcou profundamente a história da banda. Num concerto do Léo Jaime no Rio de Janeiro, o cantor chamou a banda para cantar o sucesso A Fórmula do Amor. Entretanto, ele esqueceu de chamar o Leone, um dos principais integrantes do grupo. Devido a esta situação, houve desentendimentos entre o Leone, a Paula Toller e os seus respectivos namorados, a Fabiana Kerlakian e o Ebert Viana, o líder dos Paralamas do Sucesso, na altura namorado da Paula Toller. Os desentendimentos culminaram com a saída do Leone, que além de ser baixista, era o principal compositor do Kid Abelha. Parecia ser o fim do Kid Abelha e os Abóboras Selvagens, porém, a banda promoveu o projeto de um álbum duplo e VHS ao vivo, intitulado Kid Abelha ao Vivo, e gravado no Parque Anhembi, em São Paulo, para um público de 20 mil pessoas, contendo os maiores sucessos até então e também a inédita canção Nada por Mim, canção que ouvimos agora há pouco, numa parceria da Paula Toller e o Ebert Viana. Esta canção anteriormente foi gravada pela cantora Marina Lima. E olha que o Kid Abelha ao vivo foi mais um disco de ouro para o grupo. Mas agora eu quero recordar consigo três canções importantíssimas da banda que foram sucesso principalmente em todas as emissoras de rádio no Brasil. A próxima é uma das minhas favoritas, chama-se Lágrimas e Chuva. Tem um instrumental moderno voltado mais para o rock e traz arranjos sensacionais para curtirmos agora. Depois, A Fórmula do Amor, Léo Jaime e Kid Abelha. Esta versão que vamos ouvir é a versão do Léo Jaime, que é mais pop rock do que a que foi gravada pelo Kid Abelha, que é mais lentinha. E fechando mais este bloco musical com Kid Abelha, vamos ouvir Educação Sentimental 1, mais um grande sucesso do grupo. São três clássicos do Kid Abelha e os Abóboras Selvagens que fizeram história em todas as emissoras de rádio no Brasil. Vamos lá curtir e abanar o capacete.

0: São 17 horas. 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

Juntos e misturados em mais uma edição do Raízes do Brasil, o seu programa de música brasileira, onde realça os grandes nomes da nossa música, contando histórias, fatos, curiosidades e trazendo os grandes sucessos que marcaram a época no Brasil. Obrigado pela sua companhia e obrigado também a esta emissora que nos permite realizar este trabalho cultural para todo o mundo da lusofonia. Nós estamos em Portugal, no Brasil, nos Estados Unidos e também no Luxemburgo. A edição desta semana traz uma das minhas bandas favoritas. Eles começaram nos anos 80, se estenderam até os anos 90, realizaram muitos concertos por todo o país e tiveram a maioria das suas canções bem executadas em todas as emissoras de rádio no Brasil. Kid Abelha e os Abóboras Selvagens, ou simplesmente Kid Abelha. Banda de rock pop que teve início em 1981 e marcou toda uma geração no Brasil. O grupo sempre teve como vocalista a Paula Toller, que inclusive foi convidada para vários papéis no cinema, incluindo o papel principal em Bete Balanço, de 1984, e ainda o papel interpretado pela Cláudia Ohana na novela Vamp da Rede Globo. Mas, entretanto, Paula negou todos os convites. Já que estamos falando da Paula Toller, vamos abordar um pouquinho a sua vida. No dia a dia, para manter a forma física e mental, Paula Toller afirmou que faz ginástica, psicanálise e joga tênis. Ela diz que trata preventivamente da saúde com medicina ortomolecular e ainda terapias orientais, shiatsu e acupuntura. A artista procura manter uma alimentação saudável sem recorrer a dietas. Não toma refrigerantes há mais de 10 anos, não ingere açúcar no dia a dia e evita produtos enlatados. Em 1987, Paula Toller foi nomeada a mais nova sex symbol do Brasil e o grupo promoveu a sua maior ousadia com o álbum Tomate. O teledisco da canção título, inspirada no poema do Murilo Mendes, O Tomate, da crítica de arte, foi muito premiado, além de estourar as canções No Meio da Rua, Me Deixa Falar e Amanhã é 23, esta última incluída na trilha sonora da novela O Outro, da Rede Globo. Todas as canções são da primeira safra da parceria da Paula Toller com o George Israel. Já com a presença do baixista e produtor Nilo Romero, o álbum foi misturado em Londres e dedicado a todas as pessoas que trabalham à noite. Ainda falando um pouco da sua vida pessoal, Paula Toller não é casada com nenhum dos rapazes da banda. Ela é casada, sim, há 40 anos com o cineasta Luiz Farias, e com ele tem

filho, o Gabriel. No entanto, em 2025, Paula tornou-se avó da Maia. Nesta altura, começou a fase avó da eterna Paula Toller, que mantém ainda uma cutis muito jovem e é muito admirada nas redes sociais. Mas vamos ouvir agora as três canções que eu citei. Vamos ouvir Tomate, canção que foi inspirada no poema do Murilo Mendes, O Tomate, a seguir a ela, No Meio da Rua. Esta canção é bem curiosa, isto porque Paula caminhava pela rua com um amigo quando encontrou um mendigo dormindo, que reclamou do barulho que eles estavam fazendo. Depois dela, vamos ouvir Me Deixa Falar, outra canção que é uma das minhas favoritas, com arranjos incríveis. Nesta letra, Paula defende a voz da mulher, principalmente no rock. Três canções emblemáticas do Kid Abelha que vamos recordar agora no Raízes do Brasil. Simbora!

Pense numa saudade, me deixa falar, Kid Abelha e os Abóboras Selvagens ou simplesmente Kid Abelha. Antes ouvimos No Meio da Rua e também Tomate, três clássicos da banda que recordamos no Raízes do Brasil, três clássicos incríveis e que me trazem grandes recordações. Falando em recordações, vamos a mais uma. Eu estava agora há pouco falando da vida pessoal da Paula Toller e o engraçado é que uma vez ela foi presa. É, foi sim. Aconteceu no aeroporto do Galeão, no Rio de Janeiro. Paula voltava de Campinas e não era um voo internacional, portanto não havia necessidade de mostrar o passaporte. Mas o segurança começou a implicar com ela. E por incrível que pareça, eles andaram a trocar uns tabefes e daí ela foi detida. Após processos e julgamentos, exames de corpo de delito e etc., tanto o segurança quanto Paula foram inocentados. Em 1988, Claudinho saiu da banda, reduzida à atual formação de Paula, George e Bruno. Mesmo assim, um ano depois, ele ainda participou do álbum Kid. Aí vieram outros grandes clássicos da música brasileira, como Agora Sei, Todo o Meu Ouro, Dizer Não é Dizer Sim e De Quem é o Poder. Estas foram as canções mais conhecidas do álbum. E a seguir veio o início da década de 1990 e fomos brindados com o álbum Greatest Hits 80s, que para além de 9 sucessos em LP e 10 em CD, que revelou uma canção incrível, No Seu Lugar. As músicas deste álbum foram remasterizadas digitalmente e ganharam também novo vocal com a voz da Paula Toller mais afinada do que nunca. O trabalho rendeu o primeiro disco de platina da banda. Então, em 1991, veio o álbum Tudo é Permitido, que trouxe o sucesso Grande Hotel. Mas também teve regravações, como Fuga Número 2 dos Mutantes e ainda Não Vou Ficar, canção do Tim Maia, que fez sucesso com Roberto Carlos. Esta versão de Não Vou Ficar ficou incrível com o Kid Abelha. Vamos ouvir? Vamos! Antes disso, vamos ouvir três canções que eu falei há pouco. Vamos ouvir Amanhã é 23, depois Grande Hotel e ainda Não Vou Ficar, versão do original do Roberto Carlos.

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5: E vamos nós à última parte desta edição mais que especial, uma reedição em homenagem à banda Kid Abelha. Mas antes, vamos a mais uma leva de beijinhos e abraços para a malta que ouve o Raízes do Brasil. O Tony Almeida está em Figueira de Castelo Rodrigo. O Tony morou muitos anos em França, retornou para o seio da família em Portugal e gosta muito de ouvir música brasileira. Obrigado, Tony. Um grande abraço para si e também para a família. Agora, a Cláudia Silva, que está em Braga e mandou uma mensagem muito simpática no Instagram. Obrigado, Cláudia. Grande beijo. E também quem está em Braga é a Sandrine. Olá, Sandrine. Obrigado pelo carinho. Temos aí a nossa grande comunidade de brasileiros ligados no Raízes do Brasil em todo o distrito de Braga. Obrigado pelo carinho, obrigado pelas mensagens e principalmente obrigado pela companhia. Você que ouve o nosso programa, se também quiser enviar a sua mensagem, fique à vontade. Temos as nossas redes sociais, o Facebook ou o Instagram, disponível para recebê-los com todo carinho e principalmente com muita gratidão. Acesse o nosso perfil, @ Cláudio Canadá Oficial. Se preferir, mande a sua mensagem no nosso WhatsApp, 963188380. Se não estiver em Portugal, tem que inserir o código internacional 00351963188380. Hoje estamos numa reedição da homenagem que fizemos há vários anos para a banda Kid Abelha e os Abóboras Selvagens, ou simplesmente Kid Abelha. Sucesso estrondoso nos anos 80 e 90 no Brasil, infelizmente o grupo não teve o seu trabalho difundido em Portugal como deveria ser. O álbum de 1991 também marcou a redução do nome da banda, que perdeu os Abóboras Selvagens, passando a se chamar apenas Kid Abelha, evidenciando o nome da Paula Toller como principal integrante do grupo. Já em 1996, veio a canção do Hildon, Na Rua, Na Chuva, Na Fazenda, do álbum Meu Mundo Gira em Torno de Você. Veio também um teledisco para a canção Te Amo Pra Sempre, top na MTV. Este teledisco causou um alvoroço no Brasil porque a Paula aparecia vestindo um simplório biquíni de bolinhas. Em 1997, a banda alçou voos ainda maiores, levando seu trabalho ao exterior. Era a divulgação do CD Kid Abelha, divulgado nos Estados Unidos, Espanha e países latinos, tendo a participação do Alejandro Sanz em Nada Por Mí, uma versão em espanhol da canção Nada Por Mí. Mas no dia 22 de abril de 2016, 35 anos após a sua formação, o Kid Abelha anunciou o final da banda na sua página oficial no Facebook. Mas calma aí, daqui a nada eu falo mais sobre as atualizações desta notícia. Isto porque vamos ouvir três canções muito bacanas do grupo, e são três canções que eu falei agora há pouco. A primeira é a versão do original do Hildon, Na Rua, Na Chuva, Na Fazenda. Depois dela, vamos ouvir Todo o Meu Ouro e ainda a canção que gerou o tal teledisco no qual Paula aparecia só com um pequeno biquíni de bolinhas, Te Amo Pra Sempre. Vamos ouvi-las?

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1: Pense numa saudade, te amo pra sempre, Kid Abelha no Raízes do Brasil. Antes ouvimos Todo o Meu Ouro e no começo uma versão do original do Wildon, Na Rua, Na Chuva, Na Fazenda. Vamos agora ao destaque da semana, a música que é sucesso atualmente no Brasil. Para além dos nossos convidados comunicadores do rádio no Brasil, temos também a nossa inteligência artificial, o Adam, que está sempre aqui rastreando a internet e nos trazendo grandes novidades.
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3: Menino Cláudio Canadá, como é que é? Tudo em cima? Sentiram a minha falta? Brincadeiras à parte, tenho novidades para todos esta semana. Uma música deliciosa que está disponível em todas as plataformas digitais e que as emissoras de rádio no Brasil começaram a tocar com força. O artista também é conhecido em Portugal. É o Vitor Clay. E nesta música, ele conta com a participação da belíssima artista Joyce Alani. O nome da música é Abalo Psicológico. Apesar do nome estranho, a música é uma delícia e até a inteligência artificial arrisca em afirmar que todos vão gostar. Vamos ouvir? Um grande abraço virtual, amigo Canadá e ouvintes do Raízes do Brasil. Até a próxima!

Música bonita. Apesar do nome, como disse o Adam, a música é incrível. Abalo psicológico, Vitor Clay e Joyce Alane. O Vitor Clay é um artista que já teve o seu trabalho bem difundido em Portugal e nos trouxe esta pérola, sugestão da nossa inteligência artificial. Grande canção, lançamento exclusivo aqui no Raízes do Brasil. E esta semana o programa teve uma reedição de uma das bandas mais incríveis do Brasil, Kid Abelha, ou Kid Abelha e os Abóboras Selvagens. O grupo destacou-se com a sua vocalista Paula Toller, que aos 63 anos de idade destaca-se pela vitalidade e está se preparando para a turnê comemorativa Eu Tive um Sonho com a banda Kid Abelha, marcando o retorno do grupo após 10 anos. É, você lembra que eu falei agora há pouco que em 2016 eles anunciaram o fim do grupo? Pois é, Paula, George, Israel e Bruno Fortunato voltam aos palcos juntos numa turnê que começa em junho de 2026, com passagens pelo Rio de Janeiro, São Paulo, Belo Horizonte, Salvador, Brasília, Fortaleza, Curitiba e Florianópolis. É a turnê Eu Tive um Sonho, que junta os integrantes da banda e vai levar muita alegria aos fãs, aos admiradores e toda a gente que curtiu aquelas canções nos anos 80, 90 e 2000. Vamos então encerrar a nossa segunda homenagem à banda Kid Abelha com duas canções. Uma versão ao vivo de Nada Sei, música simplesmente linda que é uma das minhas favoritas, e também Os Outros. E foi um programa que eu realizei com muito carinho, já que esta é uma das minhas bandas favoritas. Obrigado pela sua companhia, obrigado pela sua amizade. E o seu amigo Cláudio Canadá volta na próxima semana aqui na sua rádio favorita com mais uma edição do Raízes do Brasil. Beijos e abraços e até lá!

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A sorte de uns, mas o azar de outros.

0: São 19 horas.
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1: Iniciamos da melhor maneira a emissão do Carte com Sips Jam e o novíssimo tema Cassete Entregue, produzido por Screw The Holic. Já a seguir com Libra, Use Your Pain Wisely. Sejam muito bem-vindos ao programa Divulgarte, a nossa arte por toda a parte, a nossa lusofonia, promovendo, divulgando os novos artistas da expressão portuguesa neste programa que completa 11 anos de vida neste ano de 2026. Mais novidades em breve nas redes sociais do programa. Podem anotar já www.divulgarte.net, Instagram em divulgarte.lusofonia, Facebook Divulgarte Oficial e também no YouTube Divulgarte TV. Mais uma emissão bem especial desta feita na rubrica Voz Nacional. Vamos ficar na conversa com o rapper português CPJ, o rapper que tem trabalhado precisamente com Sips Jam. Vamos conhecer um pouco melhor a sua carreira, falar sobre esse álbum, o seu primeiro álbum de originais intitulado Bagagem, editado no ano passado. E na segunda hora vamos ter, como sempre, a palavra de salvação, o meu testemunho e momento de louvor na El Shaddai. Recordamos esse momento de fé, esse momento de testemunho de fé de Bruno Vitorino, uma das grandes presenças a 30 de maio no auditório do LIP Arieiro em Lisboa, pelas 16 horas. Não perca este evento.

0: Solidário, cuja entrada é feita através de alimentos não perecíveis, vestuário, calçado ou brinquedos. Venha ajudar o próximo com o seu melhor e louvarmos juntos a Deus. Seguimos então com Libra, que nos traz o tema User Pain Wisely, seguindo-se a música do nosso convidado da Voz Nacional, CPJ, com Identidade. Sejam bem-vindos.
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3: Estamos agora com o tema Identidade do nosso convidado especial da rubrica Voz Nacional, CPJ, um dos temas do seu álbum Bagagem. Já a seguir, Voz Nacional.
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4: Estamos na rubrica Voz Nacional e dentro de alguns instantes vamos ficar à conversa com o nosso convidado especial João Pereira, ele que é CPJ, um rapper de 34 anos, nascido em 1991. Em Lisboa, em 2020, decidiu dar vida aos poemas que ia escrevendo desde miúdo, tudo em papel. E no meio da pandemia, decidiu começar a gravar em casa a sua voz em instrumentais. Decidiu também continuar a aperfeiçoar rimas, métricas, temas e a forma como encarava o microfone e a musicalidade. Conta com mais de 20 temas, um álbum lançado no ano passado com o nome Bagagem e participação em mais de uma dezena de projetos de outros artistas. No ano de 2023, CPJ decidiu experimentar as batalhas de rimas escritas na Liga Knockout, uma liga do qual era fã desde a sua adolescência, fazendo ele próprio a sua primeira batalha mista da liga em Portugal, abrindo assim portas para outras batalhas. E desde 2021 que CPJ continuou a fazer o trabalho de rap e battle rap no entroncamento, tornando-se uma referência e abrindo portas para outros artistas, criando vários eventos e participando posteriormente na organização de batalhas. Tem como referência o rapper Valete pelo rap de intervenção que fez despertar o interesse na cultura hip-hop, nos diversos temas que CPJ já fez. Destacamos Volta e Meia, que mistura rap com o fado, Bagagem, que revela um pouco da sua história, o tema Eu Estou na Linha, que fala sobre o percurso profissional, ou o tema Versos do Betão, que sairá brevemente com o artista Cipso Jam, que já ouvimos aqui neste programa, que traz o rap old school aos dias de hoje. O verso preferido é Eu vou sempre viver disto, porque eu respiro arte. E é desta forma que vamos entrar em contacto por telefone com o CPJ, diretamente de Santarém. Vamos entrar em contacto com ele.
5: Alô.
4: Alô, muito boa tarde, CPJ.
5: Como estás? Tudo bem, Vítor?
4: Tudo bem. É uma grande satisfação ter-te aqui no programa Divulgar-te.
5: Obrigado. Obrigado também a todas as pessoas que estão lá em casa a ouvir-nos.
4: Uhum. Muito bem, CPJ, desde muito cedo que já escrevi as poesias, mas só durante, digamos que só durante a pandemia que deste voz às tuas poesias e de forma rapada. O que foi que te influenciou para começares a gravar as tuas primeiras músicas?
5: De facto, é verdade, eu comecei por fazer poesia, tinha um blog, escrevia, uhum, diário, não digo diariamente, mas perto disso, e lá está, com o tempo que ganhei para mim mesmo, né? Acho que todos ganhámos, no sentido de tivemos que ficar fechados, né? Acabei por tentar dar voz àquilo que ia escrevendo, pronto, ao longo do tempo, ao longo dos anos. Já tinha escrito também músicas para outros nomes.
4: Sim.
5: Então, por que não tentar fazer algo que gostasse? Efetivamente, o género que sempre me identifiquei foi o rap. Sam the Kid, Valete, Regula, esses nomes. E efetivamente, a partir daí foi tentar arranjar alguém para produzir. Inicialmente até fui eu com um telemóvel em casa. E pronto, depois a partir daí as oportunidades foram surgindo e pronto.
4: Muito
5: até
4: bem.
5: Hoje.
4: Muito bem, CPJ, o battle também é um dos estilos existentes também no movimento hip hop e é uma das referências, um dos teus favoritos também nesta área. Como é que começou essa tua história no battle?
5: Eu já assistia ao Battle Rap desde do início da Liga Knockout, que é a grande liga portuguesa, ou melhor, uma das, porque atualmente existem outras.
4: Sim.
5: Então, eu lembro-me de 16 anos, 17 anos, olhar olhar para o computador e assistir àquelas batalhas. Epá, um dia gostava de ter a coragem, lá está, um bocadinho à semelhança do estar a escrever poemas, mas não ter a coragem de os cantar. Efetivamente abriu depois, a Liga Knockout teve uns anos parada, depois voltou e criou um género de recrutamento em que eu me alistei e efetivamente fui selecionado para fazer essa primeira batalha, que foi a primeira batalha entre homem e mulher. Nunca tinha havido em Portugal uma batalha entre uma MC e um MC. Pronto, e a partir daí as coisas fluíram naturalmente e fui chamado depois para mais, sei lá, já fiz cerca de sete, oito batalhas. E é uma coisa que eu adoro, a adrenalina, tudo isso é espantoso.
4: Exatamente. Tu és um rapper empreendedor e também já organizaste diversas battles e diversos eventos. Que bons frutos apareceram destas ações que tu fizeste, destes eventos?
5: Eu acho que sempre fui uma pessoa muito voltada para as pessoas. Lá está, talvez por quando comecei não ter assim grande ajuda e ter... lá está, tive de me reinventar, nem foi reinventar, tive de me inventar mesmo. E lá está, comecei com o telemóvel, comecei com... tudo sozinho, não havia hipótese de... havia muito pouca ajuda. Então eu acho que sinto muito esse papel, até como alguém que também já tem 35 anos, de ajudar os mais novos, e os mais novos não de idade, mas aqueles que estão a começar, e criar essas iniciativas para que eles tenham alguma visibilidade. E acho que é muito fortuito sentir esse apoio da comunidade e dar esse apoio à comunidade, porque muitas das pessoas têm muito talento, há muito talento escondido. É a minha visão, não é? É o meu ouvido que diz que efetivamente alguém... talento pode ser apreciado, mas também se não for visto, ninguém consegue chegar até ele. Eu acho que o melhor que nós temos é conseguir criar essas oportunidades e pronto, sinto-me feliz quando me torno uma referência, porque sei que sou uma referência para alguns jovens, não só pelas batalhas, mas pelos incentivar a fazer música, a não desistirem, até a gente que está há mais tempo do que eu nesta caminhada, porque não é fácil, não desistas, continua isto, claro. Nós fazemos porque gostamos, claro que gostamos de ser reconhecidos, é normal, a realidade é essa, mas o intuito aqui será sempre nós acabarmos por retirar aquilo que temos dentro de nós, exprimir esses sentimentos, isso é o mais importante. Mesmo essa frustração às vezes vai em música.
4: Mas sentes também que, tendo essa importância, não só no teu meio no entroncamento, mas também com outros MCs ou com outros ouvintes, achas que sentes essa responsabilidade da mensagem que tu transmites nas tuas músicas para incentivar os mais jovens?
5: Eu acho que é muito importante fazer um balanço. Quando lancei o meu álbum, tive muito essa noção. Eu não podia ter apenas músicas de incentivo, eu tenho que contar a minha história, eu tenho de... Portanto, eu acho que nós podemos numa música transmitir várias mensagens, tem que ser tudo doseado, não pode ser... Eu acho que há espaço para tudo, mas acho que é muito importante nós passarmos essa mensagem de que não podemos desistir, no fundo, se gostamos disto, estamos cá para nos divertirmos. A vida é uma passagem, e lá está, a bagagem, que é o nome do álbum, é tudo aquilo que nós trazemos, mas também lá está, desfrutar desta viagem, e a bagagem... cada sítio onde nós passamos e cada pessoa com quem nos relacionamos, trazemos algo delas, que acho que é o mais importante.
4: Exatamente. CPJ no Divulgar-te na rubrica Voz Nacional. CPJ, a tua música rap tem também influências, como já falámos e disseste, de rappers como Valete ou Sam the Kid. Consideras que esse é a tua personalidade no rap? Intervenção?
5: Eu já fui mais. Eu acho que... aliás, sempre coloquei o Valete num patamar diferente, porque lá está, ele tinha a coragem de tocar em pontos que mais ninguém tinha. Com uma linguagem familiar, crua, dura, pura, e que todos nós, se calhar a grande maioria gostava. E hoje em dia o rap de intervenção, por exemplo, é algo que eu sinto que faz falta. E claro que vou fazendo, continuo a fazê-lo, mas eu também tenho que me adaptar, no fundo. No fundo é isso. Tenho que explorar outros registros. Já misturei o fado com o rap. Ou seja, o meu objetivo é esse, é divertir-me a fazer música. Eu acho que a determinada altura a mensagem sim foi muito importante e continua a ser muito importante, mas eu também não me posso aliar do meu divertimento. Ok, eu tenho uma responsabilidade social, mas eu também me tenho que divertir a fazer música. E quando faço, se tiver que fazer uma música que zomba ou algo do género, eu vou fazê-la porque eu quero fazer, eu vou-me divertir a fazer. E acho que é o mais importante para mim.
4: Exato. CPJ, tens participado, aliás, tens uma frase tua que é, parece que é o teu slogan, que é: eu vou sempre viver disto porque eu respiro arte. Esta é uma frase de um tema teu. Qual é que é o tema e o que é que significa?
5: Esse tema é o tema Resiliência, que é com um grande amigo, um irmão, que tu também tiveste no teu programa, sim, que é o CBC Jam. Lançámos o tema Resiliência, que já estava na agenda para aí 3, 4 anos e nunca conseguimos fechar essa faixa. Felizmente, o ano passado conseguimos. E acho que É logo a minha primeira frase dessa música, porque efetivamente é isso que eu sinto. Eu vou sempre viver disto porque eu respiro arte. Ou seja, não há forma de viver sem fazer poesia, sem fazer música. Para mim, eu não conheço outra forma de viver, porque eu às vezes estou a olhar para um... Por exemplo, estou a conduzir, eu tenho um... Vejo um... qualquer coisa e eu consigo... ou seja... Está sempre, a minha mente está sempre a trabalhar. E está sempre a trabalhar precisamente para o rap, para esses duplos sentidos. Para há várias formas de dizer a mesma coisa. E isso é. Lá está, é a minha forma de vida. Eu acordo com música, eu durmo. A minha mulher diz-me que me ouve a rimar durante a noite. Eu estou a dormir e estou. E é verdade, às vezes, juro-te, eu às vezes acordo.
4: Estás a rimar.
5: Vou às notas do telemóvel apontar algo que eu me lembro do meu sonho. A realidade é esta, portanto, eu não conheço outra forma, graças a Deus, de viver, porque adoro fazer música, adoro escrever. Adoro escrever, acho que é um pouco isso. Daí essa frase para mim ser tão importante, porque para mim a poesia não é uma vida com estilo, é um estilo de vida, pronto, sim, basicamente. Sim.
4: E pegando agora nessas tuas palavras e do Cipsy Jam, que também já foi meu convidado aqui, o tema Resiliência, que já tem videoclipe disponível e tem tido uma grande aceitação, tem milhares de visualizações, tem sido um sucesso. Qual é a mensagem principal por detrás deste tema?
5: É precisamente o ser resiliente, o ter a capacidade de darmos a volta por cima. Efetivamente, muitas portas se fecharam. Isto é curioso, porque eu, quando conheci o CBC Jam, estávamos a trabalhar com alguém que naquele momento também estava se calhar mais frágil e estava a fazê-lo desacreditar da sua própria carreira e identidade.
4: Sim.
5: E eu lembro-me perfeitamente, ele ainda hoje me diz pessoas que mais me ajudou e que efetivamente me fez voltar a acreditar que então o tema tinha que se basear nisso, na nossa capacidade de nos ajudarmos, de sermos resilientes, darmos a volta por cima, porque muitas pessoas, isto no fundo também acaba por ser também muitas vezes uma competição. Sim. Então muitas das pessoas vão acabar por tentar desacreditar, e nós temos de estar cientes daquilo que queremos fazer e acreditar sempre e divertir-nos sempre, que isso para mim é o mais importante. Então o tema foi baseado nisso. E há uma frase também nesse refrão que é como é que é? A história não é só um sonho, fica a música no teu ouvido, fazemos das palavras vida e a poesia é o nosso abrigo, não há espaço para despedidas, pois só morres quando és esquecido. O que é que isto quer dizer? Tu podes morrer fisicamente, mas a tua música fica cá.
4: Exato.
5: Portanto, só quando as pessoas... É o teu legado, exatamente. Portanto, só quando as pessoas te esquecerem é que tu morreste, porque tu continuarás vivo nos ouvidos das pessoas. E acho que é essa a mensagem.
4: É um legado também.
5: Exatamente, exatamente. Principalmente isso.
4: Muito bem, tu tens participado com alguns rappers do entroncamento e também de Lisboa, como é o caso do Cipsy Jam. Como é que tem sido trabalhar com eles?
5: É assim, não vou dizer que é tudo fácil, porque a realidade é contrária. Como deves calcular, todos nós temos ideias diferentes.
4: Sim.
5: e vemos a vida de diferentes perspectivas e queremos, uns gostam de música mais agressiva, outros gostam de algo mais calmo. É muito complicado muitas vezes conseguir dizer assim, epá, há uma conexão perfeita com esta, uhum, pessoa. Ou pode haver, por exemplo, numa determinada música e noutra, estarmos a ter algumas fragilidades e dificuldades, que é perfeitamente normal. Eu sinto que escolhi para o meu álbum pessoas que eu acho que primeiro criei o tal ambiente perfeito. Ou seja, porque quando existe um convite de alguém, a pessoa deve saber ao que vai. Não é só, olha, vamos gravar uma música, e cada um escreve sobre legumes e o outro escreve sobre a Guerra Fria. Não, nós devemos conversar primeiro, termos ali um briefingzinho, tentar perceber o que é que queremos fazer, que mensagem é que queremos passar, e acho que a partir daí tudo se torna mais fluido, mais fácil. E depois sabermos ouvir as críticas, porque é muito complicado. Todos nós temos ego, a realidade é essa. Uhum. E às vezes custa... E nisto tenho que falar do meu produtor, o Split, que é uma pessoa fantástica, porque ele não tem problemas nenhum em dizer, olha, regrave, isto não está bom.
4: Uhum.
5: E se calhar, epá, mas para mim está, ele, mas isto não está bom. Garanto que isto não... Temos de ter esse poder de encaixe, temos de trabalhar com pessoas que tenham esse poder de encaixe. Mas é muito divertido. Tu, quando crias a equipa perfeita, é muito divertido. Eu tenho momentos em estúdio que, por uma palavra, ficamos uma hora para gravar uma palavra, para teres noção.
4: Exato.
5: Não, a sério, porque colocar um apóstrofe às vezes e dizer uma palavra, que são duas, mas acabamos por dizer apenas uma, é muito complicado, porque é complicado, mas ao mesmo tempo é divertido. E
4: sim.
5: E é isso que fica. Eu tenho memórias muito boas deste álbum que gravei, das pessoas com quem gravei, essencialmente. Não digo que não teria metido mais gente, porque se eu pudesse, colocaria, como é óbvio. Há muita gente com quem eu ainda quero trabalhar.
4: Exato.
5: Mas isto sou eu quando convido alguém. Quando me convidam a mim, eu sou aquela pessoa que não tem problema. Muitas vezes dizem, já fizeste música com este e com aquele, eu faço música com toda a gente.
4: Sim.
5: Apresenta-me um projeto sincero e o que queres de mim, e eu vou dar-te, porque essa facilidade também de escrever e de sentir conexão com qualquer iniciativa boa, uhum, faz com que eu também tenha quase sempre disponibilidade para criar. Se calhar vou demorar um bocadinho mais num momento ou outro, mas estou sempre disponível para trabalhar, e acho que é muito bom nós partilharmos o nosso trabalho com outros rappers, com o público de outros rappers, e só ganhamos com isso. No fundo a cultura é exatamente isto.
4: Muito bem, CPJ, falámos agora sobre o álbum que tu editaste no ano passado, em 2025, Bagagem. O que é este álbum, Bagagem? Qual é a bagagem que tu trazes ao público?
5: Olha, isto foi muito difícil, um nome, porque, aliás, quando é para meter nomes em músicas, títulos, para mim é muito complicado. Eu estou sempre, que nome é que eu vou meter aqui? Então, primeiro vamos recuar ao CPJ, porque CPJ, na minha vida pessoal, quem me conhece, eu sou revisor nos comboios.
4: Uhum.
5: Portanto, eu fui pegar comboios de Portugal, CP, e como sou João, era JP, fui pegar o J, portanto ficou CPJ.
4: CPJ.
5: Entretanto, estava a pensar criar um álbum chamado Entre Linhas, que ficaria bastante interessante, porque eu também trabalho entre linhas e deixo,
4: exato,
5: as minhas letras entre linhas. Mas depois pensei, pá, já houve um estúdio aqui no entroncamento com esse nome, também não quero que pensem, uhum, que eu estou a retirar alguma coisa, pronto, a alguém, ou fazer uma referência.
4: Exato.
5: Pronto, não queria efetivamente estar a copiar ninguém.
4: Uhum.
5: Entretanto pensei, ok, então Bagagem é algo que todos nós trazemos e é aquilo que me acompanha diariamente, porque no fundo eu sou um caixeiro viajante, sempre de um lado para o outro. Portanto, a bagagem tem aqui um duplo sentido. Mas essencialmente o álbum foca-se precisamente principalmente a faixa, por exemplo, número 1, que é a identidade, que é contar exatamente a minha história, que eu sou. Eu tenho muita gente, eu conheço muita gente, falo com muita gente, mas poucas pessoas conhecem a minha história, de onde é que eu vim, o que é que eu passei. Eu li, desmistifico um bocadinho na primeira música, mas logo a seguir passo para um lá está, depois temos de trabalhar isto, que é, não podemos ter uma carga muito pesada e continuar com essa carga, porque depois as pessoas também vai tornar aquilo um bocado sombrio. Portanto, temos que trabalhar aqui também esses tais momentos dentro da bagagem, exatamente. Uhum. Tens coisas boas, tens coisas menos boas, mas tudo isso vem na tua bagagem, pronto. Sim. E o teu objetivo
4: são
5: foi exatamente
4: naturais,
5: mostrar.
4: Não é? Também
5: exatamente,
4: no álbum,
5: exatamente.
4: Logo sendo o primeiro álbum, é aquilo que a gente vai mostrar a nossa identidade, acho que
5: exatamente. E sobretudo, daí eu estar a dizer que não era um artista de intervenção, uhum. A diversidade, exato. A capacidade de eu conseguir chegar a todo tipo, ou tentar chegar a todo tipo e fazer todo tipo de música. Uhum. Isso para mim é muito importante, é não me prender a um registro, isto não é ser vendido ao comercial,
4: sim,
5: é
4: sim,
5: mesmo
4: sim.
5: Por gostar de desafios, e isso para mim é importante, é sentir-me bem com aquilo que eu estou a fazer. Houve uma altura que fazia música porque o meu produtor dizia assim: ó João, tu não consegues fazer música neste instrumental. Eu não, vou fazer. Uhum. Então tipo, só porque ele me dizia, exatamente, eu ia fazer. Entretanto, comecei a perceber que eu precisava desses desafios. Então, por que não criar outro tipo de música? Por que não tentar cantar fado? Por que não cantar um kizomba, um afro? Eu sinto-me perfeitamente tranquilo em qualquer estilo, porque é a minha forma de me libertar. Cabo depois ao ouvinte gostar ou não gostar. Exatamente.
4: CBJ, tens algum apoio das entidades locais para os teus eventos?
5: Não percebi, desculpa, não ouvi bem a pergunta.
4: Eu perguntava se tens algum apoio das entidades locais para os teus eventos?
5: É assim, aqui a zona do entroncamento sempre trabalhou muito com a Câmara, com a Câmara Municipal, com a parte da cultura. Nós vamos constantemente a briefings, somos convidados para fazer workshops e tudo mais, portanto temos uma boa comunicação aqui com a Câmara, já nos abriu algumas portas, sim. Não posso dizer se lembraram de nós, não nós é que vamos atrás, mas acho que isso, quem quer bolota tem que saber trepar e tem que querer trepar e tem que se mostrar, não é? Mas tivemos, se calhar, aí 2 anos em que tivemos nos principais palcos da cidade, agora tivemos um ano parados, mais ou menos, e agora vamos voltar este ano, agora no dia 21 de junho, também vou estar com mais 4 ou 5 rappers no palco das festas da cidade do entroncamento, no palco principal. Portanto, acaba sempre por haver aqui palco. Não temos ainda, que era algo que era muito importante e gostava muito de conseguir um estúdio comunitário, porque assim, fazer música custa muito dinheiro.
4: Sim,
5: a realidade é essa. Então, se conseguíssemos, porque às vezes a infraestrutura existe, o material nós temos, às vezes com um bocadinho de boa vontade nós conseguimos criar aqui um... E se calhar mais artistas viriam, mais eventos estariam a acontecer na cidade, mas a realidade é que, por exemplo, sábado, dois rappers aqui vão apresentar 2 projetos, um numa cidade, outro noutra, mas a 10 km de distância. Portanto, os eventos vão haver dia 6 de junho, temos a Flow Station com batalhas de rap de improviso, que tem os melhores freestylers de Portugal, vai ter 32 MCs. Temos depois as festas da cidade. Em julho temos o Campeonato Nacional de Skate, no dia 11 de julho. Portanto, nós vamos conseguindo aqui desbloquear, claro, com alguma limitação, não é? Esses palcos, e vamos conseguindo, pronto, apresentar o nosso trabalho. Mas apoio financeiro ou algo do género, não. Isso não... Nem sequer para gravar as nossas músicas, mas também compreendemos e sabemos que é muito difícil trabalhar dessa forma. Teria que haver aqui uma conjuntura enorme para que tudo se conseguisse.
4: Mas sem dúvida que a Câmara tem apoiado a cultura.
5: Sim, sem dúvida.
4: Outra questão: quando sobes ao palco, qual a sensação e qual o teu principal objetivo?
5: Olha, eu vou dizer isto e porque é realmente aquilo que eu sinto. Há vários tipos de palco, como é óbvio, e depois há vários tipos de atuação.
4: Também.
5: E estava a discutir isso ontem, precisamente por causa das batalhas. Eu acho que é muito mais... quando estamos a fazer uma batalha para um público, vai sempre haver reação. E isso puxa por nós, ou seja, se a reação for boa, tu acabas por te catapultar, a tua energia é maior, a tua adrenalina é cada vez maior. Portanto, eu num clima de batalha acho que sou muito mais, não digo que seja feliz,
4: mais à vontade,
5: mais à vontade, sou mais eu, mais agressivo, mais, sei lá, deixa-me levar um bocadinho pelas emoções. Num palco tem que estar, num palco de música tem que estar mais controlado, porque a letra é importante, os momentos são importantes, aquilo que vamos dizer entre músicas é importante para cativar o público ou não, mas lá está. Se for um palco muito grande e se tu não tiveres grande visibilidade, as pessoas acabam só por estar a apreciar a música e não existe a tal reação. Porquê? Porque não conhecem. Porque, e portanto, é um bocadinho... Lá está. Eu adoro subir a palco, a sensação é única, eu entrego tudo sempre, mas acho que num palco onde tenha que cantar música, as coisas têm que ser com mais cuidado, não podes falhar ou não deves falhar. E tens de estar, tens de ter um, sei lá, tens de ser criterioso. Acho que é um pouco por aí. A batalha é algo mais pensado do momento, sentimento, adrenalina, e lá está, e o público acaba por, o público não está à espera daquilo que tu vais dizer, portanto tens essa surpresa, essa capacidade de surpreender. É óbvio com a música também, mas acho que é um bocadinho mais complicado. Mas o palco é sem dúvida um... É as asas que nós, eu falo por mim, pronto, que eu tenho e que efetivamente ali ninguém me para. Eu consigo ver o mundo de cima e lá está, é um sentimento fantástico. Exatamente, exatamente.
4: Muito bem. Perspectivas para o que resta deste ano de 2026?
5: Olha, sinceramente é continuar a lançar os sons do álbum, porque até agora só saíram cerca de 5 músicas. Vou lançar, são 11 faixas, portanto vamos lançar aqui... Todos os meses vamos estar a lançar uma faixa.
4: Sim.
5: Tenho outras já prontas para sair. Este mês que passou gravei duas músicas também com o CBC Jam outra vez. Tenho outros projetos a sair. Estou principalmente focado em criar o meu próprio estúdio para poder eu gravar-me a mim com mais tempo, aprimorar o meu trabalho, porque quando vamos a estúdio, lá está, é aquele diazinho. Então... Às vezes não temos tempo para um reforço, para uma alteração.
4: Exato.
5: Tem custos e isso acaba por ser um bocado mais complicado. Portanto, investir no meu próprio espaço, descansar também um bocadinho, porque escrever um álbum não foi fácil.
4: Exato.
5: Mas estou a preparar algo muito bonito para 2027, que é, posso adiantar, que é o Songflix, que é algo parecido com uma série da Netflix, em que existem 10 faixas. Mas todas em formato de vídeo, ou seja, é como se fosse uma minissérie em que cada música representa um episódio.
4: Ok, sim.
5: Portanto, foi criado aqui um storytelling, isto muito à semelhança, por exemplo, da Casa de Papel, que dá às personagens nomes de cidades. Aqui eu dou às personagens o nome, por exemplo, os mídia, dou a liberdade, ou seja, cada... e depois acabo por fazer música com isso. Acabo por, no fundo, eu vou libertar o rap, que também é uma personagem que é raptada, entendes? Portanto, estou-me a divertir muito a criar esta história.
4: Olha, muito bom.
5: Agora não sei como é que eu vou depois passar para a música, mas tenho tudo mais ou menos pensado. Acho que é uma coisa bastante original, bonita.
4: Sim, vai ser brutal.
5: E quando for lançada vai ser mesmo em formato de vídeo, vai ser uma curta-metragem, vá. Sei lá, não sei, 40 minutos por aí, mas vai ter ali 10 faixas dentro e as pessoas se calhar nem se vão perceber, mas vai ser mais um álbum, mais uma história. E pronto, e lá está, é essa capacidade de tentar surpreender, fazer algo diferente, não ser igual aos outros.
4: Sim.
5: Nada contra quem faz o mesmo, mas eu sinto-me bem assim, neste processo criativo. Digo eu, costumo dizer, fora da caixa. Sim. Se calhar não é, mas para mim é.
4: Atividade ao máximo.
5: Exatamente.
4: Muito bem, CPJ, se tu pudesses definir o CPJ hoje em 3 palavras, como é que o farias?
5: Em 3 palavras.
4: Exato, agora é aqui uma questão para o homem do Battle.
5: É complicado. Não, mas eu acho, em 3 palavras, comunicativo, porque eu acho que falo demais. Comunicativo, comunicação, é difícil. Responsável, também tenho que dizer que responsável, porque eu sinto esse, não que seja pai de alguém, mas tenho essa responsabilidade. Sim. Social de ajudar os outros a conseguir os objetivos deles. E acho que parte, outra palavra que é, acho que é o único adjetivo para mim mesmo, que é a parte criativa, é criativo. Uhum. Não sou criativa que quer fazer, que não tem limites, não se sabota, não, e pronto. Estas três palavras, comunicação, responsabilidade e criatividade.
4: Criatividade. Muito bem. Para além do concerto de 21 de junho, nas festas da cidade do Entroncamento, há mais algum concerto agendado?
5: Haverá também dia 11 de julho, uhum. Haverá também dia 18 de julho, portanto estamos ainda, porque lá está, eu vou ter também uma cirurgia a próxima semana, uhum. E eu não sei até que ponto é que a recuperação não irá para além destas datas. Aliás, eu sei que vai, mas estou a tentar agarrar aqui uma forma de conseguir, porque lá está, aceitei sem saber que ia ser operado e agora não posso dizer que não, né? Então tenho que arranjar aqui uma forma, portanto estou aqui um bocado limitado também com essa situação da cirurgia, porque não sei quanto tempo é que vou estar mais limitado, uhum. Mas junho e julho há concertos, há música a sair que também, e pronto. Depois disso é um bocadinho, não quero estar a falar sobre isso, não quero estar a comprometer com algo que não, claro, consigo, claro.
4: Uhum. E agora, para esta reta final da nossa entrevista, pensas que o rap português tem evoluído para melhor?
5: Isso é uma pergunta, isso é das perguntas mais difíceis e que, e mais difíceis. A nível criativo eu penso que sim, porque cada vez mais existem várias subcategorias que não gostam que diga subcategoria, mas eu vou dizê-lo.
4: Sim.
5: Subcategorias, existem cada vez mais rappers a aparecer com coisas novas, novos conceitos, muita originalidade. Portanto, eu acho que nesse aspecto, eu acho que sim, que tem evoluído. Se é de uma forma positiva ou não, depende da forma como tu encaras. Eu, por exemplo, se eu for ao meu lado, se calhar mais old school, eu não gosto tanto daquilo que vai aparecendo. Uhum. Entendo? Não sei se me estou, sim, a fazer, sim, entender.
4: Sim, também sou do mesmo tempo, por isso.
5: Pronto, eu se calhar gosto mais daquilo que se fazia, lá está a mensagem, mas lá, uhum, está, também estou a ir um bocadinho contra, porque eu disse há pouco que gostava de trabalhar noutros temas, não é só mensagem, expansão vocal, tudo isso é importante. Então,
4: sim,
5: eu acho que
4: o principal
5: é a evolução.
4: A evolução, não perder a essência do rap, do movimento hip hop, neste caso.
5: Mas lá está, depende um bocadinho dos valores do hip hop. Há muita gente que faz rap e que não conhece os valores do hip hop. Aliás, eu deixo aqui um conselho aos ouvintes que gostem. Há uma série na Netflix que se chama Hip Hop Evolution. São algumas temporadas, mas eu aprendi muito com aquela série, desde onde é que começou, como é que começou, porque
4: até podemos falar de África Bambara.
5: Exatamente,
4: o
5: Lurk, por aí fora, exatamente.
4: Exato.
5: Tudo, eu não tinha noção, sabes, que eu era um bocado limitado nesse aspecto. Então eu fui procurar, fui pesquisar, uhum, e de facto tive aqui uma reformulação, e daí agora perceber porque é que os mais velhos são tão críticos com aquilo que se faz hoje em dia. Eu, depois de ver, também me consigo pôr um bocadinho na pele e dizer, não, de facto os valores eram outros. Mas temos também a pensar que há espaço para mudança, porque o hip-hop, o rap, também precisa de abrir as portas para essa mudança, para essas novas vertentes, sim, porque lá está, a ditadura também existiu e não foi por isso que hoje em dia não vivemos em democracia.
4: Sim, sim.
5: Portanto, temos que ter abertura para isso. Eu sei que às vezes é difícil, portanto, que haja evolução, que haja mais oportunidades, e que mesmo que não seja chamado hip hop, ou que as pessoas digam, isso não é rap, não interessa, é arte. Para mim é arte, e todas as pessoas que fazem arte são artistas, porque há quem diga também o artista é só aquele que tem palcos. Não, todas as pessoas que fazem arte são artistas,
4: sim,
5: é a minha opinião. E efetivamente, todo o nosso tipo de expressão é arte, é música, podemos gostar, podemos não gostar. Uhum. Ok, eu até posso não considerar rap, mas é arte, é música, portanto... Evolução sim, mas lá está, se eu me colocar se calhar ali naquela pele mais de quem estuda todos os dias um bocadinho mais de hip-hop, se calhar pronto, a evolução, vou ver uma evolução um bocado mais
4: evolução
5: negativa.
4: Evolução saudável, não é? Tem que ser uma evolução saudável.
5: Pronto, exatamente, mas completamente aberto e com espaço para que venham novas vertentes, novas sim. visões, porque isso é importante, não podemos estar sempre no mesmo registro.
4: Uhum. Muito bem, fechando agora a nossa entrevista, qual a mensagem que queres deixar para os ouvintes do programa Divulgar-te, para além das tuas redes sociais?
5: O que eu quero dizer a toda a gente é para nunca desistirem dos vossos sonhos, se seja escrever, cantar, tudo o que queiram fazer, acreditem e divirtam-se a fazer o que gostam, acho que isso é o mais importante. Ajudemos uns aos outros, porque nós sozinhos não conseguimos nada. Obrigado a ti, Vítor, por teres esse programa fantástico e que ajuda a que todos nós consigamos ter aqui um momento de a dar a conhecer o nosso trabalho. E acho que o mais importante é que nós sejamos felizes a fazer aquilo que queremos e que gostamos. Uhum. O resto é só o resto. Mais uma vez, obrigado a todos que nos estão a ouvir. Obrigado a ti, Vítor, pela oportunidade. E sou muito grato por estar aqui.
4: Obrigado. Muito obrigado. Muito obrigado, CPJ. Já agora com as tuas redes sociais, para as pessoas poderem te acompanhar?
5: Sinceramente, tenho o meu nome pessoal, tenho João Moreira Pereira no Facebook, no YouTube tenho CPJ e no Instagram também tenho João Moreira Pereira CPJ.
4: Muito bem, já agradeço mais uma vez a tua presença. Votos muito sucesso.
5: Obrigado eu.
4: Corra tudo bem também nessa cirurgia e boa recuperação.
5: Obrigado e que a gente se veja em breve.
4: Exatamente.
5: Que isso também é importante.
4: Exatamente, e quem sabe também dás concertos aqui em baixo, em Lisboa.
5: Está prometido. Está prometido.
4: É isso. Grande abraço, CPJ, tudo bom.
5: Grande abraço, obrigado. Boa tarde.
4: Obrigado. Estivemos então com o CPJ na rúbrica Voz Nacional do programa Divulgar-te, uma conversa bem interessante, sem dúvida. Acompanhe as redes sociais do artista no Instagram, também no YouTube. CPJ, um rapper fantástico, sem dúvida, e multifacetado. O que é nacional é bom, sem dúvida. Seguimos agora com mais dois temas de CPJ, Volta e Meia e Na Linha. Mantenham-se ligados no programa dedicado à nossa e vossa lusofonia. Divulgar-te.
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0: tema ainda agora de Patrícia Duarte, uma grande presença na rubrica Voz Nacional do programa Divulgar-te. Antes ouvimos a música de Duby Fox, da Rua à Igreja, Vítor Duarte de Cabo Verde, do seu álbum Que é a Última Gota de Rap, Decidi Viver. Ouvimos ainda Popo Show, rapper cabo-verdiano radicado na Holanda, ele que nos trouxe o tema Minha Jornada. Viajamos agora até as Ilhas Maravilhosas para ouvirmos os Kalema, 100 anos mais, e do Brasil, Camila Mazizo.
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0: Espero que esteja a ser do vosso agrado esta viagem Divulgar-te, a nossa arte lusófona por toda a parte. 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Subscrevam o canal e acompanhem os vídeos da Art Session, Voz Nacional, Estrear-te, a Voz da Sétima Arte, Do Sonho à Realidade e ainda El Shaddai. Escalima com o tema 100 anos mais do álbum A Nossa Vez. Nesta demanda lusófona seguimos ainda para o Brasil para ouvirmos Camila Mazizo, que já marcou forte presença na rubrica Voz Nacional do Divulgar-te e que nos traz o tema De Vez. E na segunda, esta segunda hora, vamos ter ainda El Shaddai. Vamos ter o nosso momento do louvor com Bruno Vitorino, oferta de gratidão. O meu testemunho, precisamente com o levita Bruno Vitorino. Presença confirmada.
1: Aziz, estou no programa Divulgar-te, com a minha arte por toda.
0: Como estava a dizer, a presença confirmada de Bruno Vitorino a 30 de maio no auditório do LIP Arieiro, para esse evento solidário que não pode perder. Primeiro encontro, El Shaddai. Acede às redes sociais para saber mais. No Instagram do Divulgar-te, também no site divulgar-te.net ou mesmo no Facebook Divulgar-te Oficial. Já a seguir, Denis Graça de Cabo Verde com o tema Minha Vida, e ainda Jacqueline Carvalho, que nos traz o seu mais recente trabalho, Ao Fado, antes de entrarmos de vez na El Shaddai.

Minha Vira, o tema de Denis Graça. Um grande abraço a quem nos segue em Angola, Portugal, Cabo Verde, Guiné-Bissau, São Tomé e Príncipe, Moçambique, Canadá, Brasil. Já a seguir, Jacqueline Carvalho, forte presença na rubrica Voz do Sinal e Art Session, que nos traz o novíssimo single ao fado. Antes de entrarmos na rubrica El Chata

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5: Estamos já na rubrica El Shaddai e no momento de louvor, com Bruno Vitorino e o tema Oferta de Gratidão.

0: 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Estamos então no espaço Momento, o meu testemunho, já na presença de Bruno Vitorino, ele que nasceu em fevereiro de 83 e aos 7 anos é que se deu a sua conversão. Foi muito cedo, mas já vamos tentar perceber como é que foi esse novo nascimento para ele. Teve sempre uma participação ativa na igreja, onde estava na altura, e ao longo dos anos sempre gostou também do rádio, ainda bem, está aqui então no seu ambiente, ambiente de rádio. Gravava programas a louvar a Deus, quem sabe ele também agora pode começar a ter um programa aqui também na rádio, mas pronto. Já temos El Shaddai, se calhar vai ser meu rival, mas não, rival não, por tudo que fazemos, fazemos também para a glória de Deus. Então ele aos 12 anos teve essa mudança para outra igreja e entrou também para o louvor, começou a ser líder de louvor. Era o mais novo, no entanto, Deus foi-lhe dando maturidade, sabedoria, tanto em termos técnicos como também espiritual. Há 16 anos que está numa nova igreja em Benfica, onde atualmente é líder de louvor. Para ele, o mais importante é mesmo adorar a Deus e servir a Deus. Vamos conhecer um pouco melhor a sua história. Ele que também marcou presença no Festival Solidário na Assembleia de Deus do Lumiar, há uns meses atrás, em que o Divulgar-te também esteve presente com a rubrica El Shaddai. E damos as boas-vindas a Bruno Vitorino.
1: Olá,
2: boa tarde.
0: Boa tarde. Obrigado pela tua presença aqui nesta rúbrica, El Shaddai, e também neste programa, Divulgar-te. Antes de mais, como é que foi, desde muito cedo, aos 7 anos, logo aceitares a Cristo, sendo jovem, criança, como é que foi? Lembras-te ainda como é que foi?
1: Olha, te consigo lembrar muito facilmente como é que foi. Foi algo muito natural. Voltando atrás e lembrando, não foi nada estranho, porque parece, apesar de ter sido aos 7 anos, aliás, foi aos 7 anos, foi muito novo, não era?
0: Exato.
1: Muito pequeno. Mas na verdade foi algo natural, porque eu lembro que os meus pais tinham ido à igreja no fim de semana anterior, por convite de uma amiga da minha mãe, e depois nós fomos naquele fim de semana e foi uma alegria tão grande, uhum. Porque parecia que eu ia ter que parar à igreja e conhecer Jesus era algo tão natural e pronto, Deus já sabia todas as coisas, eu não sabia.
0: Como ir à escola, não é? É uma coisa natural.
1: Sim, eu em relação a ir à escola foi algo que me motivava muito e eu também ficava muito feliz. Então foi algo assim mesmo, uma alegria gigante quando cheguei à igreja, entrar ali, não sei explicar, foi algo muito natural.
0: Muito bem. Então, ao longo desses anos, como é que soubeste que tinhas o dom para, tanto para tocar como para louvar a Deus, não é? Para ser essa a vertente em que tu estás mais envolvido, digamos assim. Como é que o Espírito Santo falou contigo e soubeste?
1: Olha, eu acho que tudo tem acontecido de uma forma muito natural, uhum. e muitas vezes não esperada, inesperada na minha vida. E dessa vez, eu recordo-me que logo no primeiro dia, quando entrei na igreja, havia a escola dominical com uma excelente estrutura. É algo que eu enalteço sempre bastante. São as igrejas que têm uma escola dominical com uma boa estrutura, uhum. Porque eu acho que isso faz toda a diferença na vida das crianças e naquilo que elas poderão potencialmente ser a nível ministerial.
0: Sim.
1: E eu julgo que isso para mim foi um caminho aberto para Deus poder usar também naquilo que eu estou a fazer nos dias de hoje. E recordo na altura que a escola dominical estava em obras, era tudo ali muito recente a nível, uhum. de estrutura, e estava a perguntar a cada criança o que é que desejariam fazer, se queriam tocar algum instrumento, se queriam dar uma palavra de oferta. E eu recordo que fizeram essa pergunta e eu disse, quer cantar? Assim, muito, muito motivado, disse que gostaria de cantar e pronto. E eu tenho uma família do lado materno que sempre esteve ligada à, uhum. música. O meu avô paterno cantava num coral alentejano, as minhas tias ainda hoje em dia, têm duas tias que também cantam na Universidade Sénior. Então estive sempre de alguma forma ligado à música. E pronto, e isso foi promovido, percebi, tinha uma voz relativamente afinada, que deu, foi um dom que Deus me deu. Então eu recordo-me sempre de cantar nos eventos que as igrejas, que as crianças estavam a participar, eu estava lá. E depois a tocar, percebi que também havia uma necessidade a nível de piano, era um instrumento, sim, que eu gostava bastante, então aprendi a fazer uns acordes e a partir daí
0: foi evoluindo.
1: Sim.
0: Essa vertente. Como é que é ser líder de louvor?
1: Atualmente. Ser líder de louvor é desafiante, é algo muito bom. Quando eu fui chamado para ser líder de louvor, agora na igreja onde eu estou, que é uma igreja, uma comunidade grande, a Nova Aliança em Benfica, fiquei em pânico, porque eu não tenho formação musical, tive apenas 6 meses de piano em 2018, de resto eu não tenho qualquer formação musical. Então para mim foi algo muito desafiante nesse sentido. Mas ao mesmo tempo, aquilo que Deus tem ensinado e que Deus tem dado sabedoria, tem dado estratégia, é o quão bom é conhecer pessoas, porque lidar com a música, que é algo que eu amo bastante, o poder lidar com pessoas, o poder conhecer aquilo que cada pessoa é diferente, e poder pensar o que é que Jesus faria com esta pessoa, como é que Jesus agiria com cada pessoa. Então, ao mesmo tempo que é desafiante, porque às vezes eu, que não tenho poucos cabelos, ficaria com os cabelos em fé, mas é algo muito bom, é algo de facto que deixa o meu coração olhar. E eu vejo muito quem está comigo no Ministério de Louvor, eu sou um bocadinho pai galinha, gosto de cuidar e gosto de estar atento. Então ao mesmo tempo é desafiante muitas vezes ver ali coisas que é necessário crescer, que é necessário melhorar. Mas é um desafio muito bom e fico muito grato.
0: E sentes que, do outro lado, os teus irmãos também gostam de te ter como líder?
1: Bem, sou suspeito para falar. A minha mulher está ali atrás. Ela também é uma das minhas lideradas. Eu julgo que sim.
0: Ele porta-se bem, ele faz bem.
1: eu não julgo que sim, não vou estar aqui a ser modesto, mas eu julgo que sim. Eu acho que das coisas mais importantes para nós lidarmos com as pessoas é haver amor. Tudo o que nós fizermos, e a palavra assim nos manda, entre a fé e a esperança e o amor, a maior delas é o amor.
0: É o amor, sim.
1: E tudo o que nós fizermos tem que ser feito com amor. Então, às vezes, o termos uma estrutura, uma organização, termos regras, tudo isso é importante, e se não as tivermos, as coisas não acontecem.
0: Até no céu tem.
1: Exatamente. Porque é que nós não somos organizados e não somos estruturados? Então, eu vejo que isso é muito importante, a parte do amor. Se não estiver aliado aí, o que é que interessa fazermos as coisas e não termos o coração das pessoas naquilo que no fundo estamos a fazer para Deus.
0: Exato.
1: E estamos a servir outras pessoas também.
0: Exato. Qual é para ti a música, digamos assim, que tu gostas mais de estar a tocar para Deus?
1: Eu chamo-lhe, há uma expressão que nós utilizamos, que é o navegar na maionese. Eu gosto muito que comumente se chama aqueles momentos de adoração, que na verdade são as músicas mais calmas. Eu gosto muito do espontâneo. Se me derem um piano, 4 acordes, e a partir dali é para onde Deus levar, é o que eu mais gosto. É o estilo de música que eu mais gosto, um pouco mais lenta. É mais o meu estilo de música nesse sentido, para nós nos prostrarmos, para nos quebrantarmos aos pés de Deus.
0: Para entrar também na presença de Deus.
1: Exatamente.
0: Não? Muito bem. Sabendo também sobre a história da Bíblia, não é? O louvor é das áreas mais importantes. Achas que hoje em dia tem as igrejas, no seu geral, têm feito um bom trabalho nesse sentido de levar as pessoas a adorarem a Deus? Ou achas que tem havido também uma certa comercialização?
1: Sim, infelizmente temos tido, acho que temos muito bons exemplos e também exemplos que não são tão bons hoje em dia. Acho que muitas vezes nós queremos obter algo em relação àquilo, à maneira como as pessoas se chegam a Deus, tem que ser muito cuidado, porque a música, sendo uma arte, acaba sempre por ser emocional, com certeza, mas aquilo que nós fazemos, a intenção com que nós fazemos a música e a maneira como nós queremos que a música chegue às pessoas, tem que haver um cuidado cada vez maior. E eu acho que, infelizmente, hoje vejo alguns grupos e também algumas igrejas, infelizmente, em que isso acaba por acontecer um pouco, nem sempre é a forma mais certa, e eu acho que não há nada como nós temos o Evangelho como base e a palavra como base para tudo aquilo que nós fizemos, e tudo o que sai além disso tudo o que extrapola isso, acho que não é perfeito.
0: Exato. Outra questão, Bruno, tu ao longo da tua caminhada, né, desde os 7 anos de idade, entre os altos e baixos que um cristão tem, já pensaste alguma vez em desistir?
1: Em desistir da igreja e desistir de Deus? Não, nunca pensei. Já pensei em desistir do ministério, do louvor, daquilo que eu sirvo, já pensei muitas vezes. Muitas vezes em relação a mim mesmo, a não me sentir capaz. E muitas vezes também em estar um pouco cansado, às vezes, das pessoas, de comportamentos, de coisas que nós todos somos humanos. Tanto tu podes falhar comigo como eu posso falhar contigo sem querer, porque nós somos humanos. Mas eu acho que isso faz parte também da trajetória do nosso crescimento. Eu acho que se nós dissermos, está sempre tudo bem, não passa nada...
0: Aí também não crescemos.
1: Não, eu acho que isso faz parte também do desafio de nós crescermos e de nós irmos mais para a frente.
0: Qual seria para ti o versículo bíblico que te identifica mais?
1: Ama o teu próximo como a ti mesmo. E porque eu tenho sempre o amor como uma chave. É aquilo que eu tento sempre gerir a minha vida. Eu não me vejo a fazer as coisas... por mais que eu possa errar, e já errei muito e com certeza ainda vou errar muitas vezes, mas se o amor, todos os versículos tenham a ver com o amor, mas esse é um versículo que eu recordo-me sempre. De facto, nós podemos sempre colocar o amor em todas as coisas, naquilo que nós fazemos, mas acima de tudo no que lidamos no dia a dia, desde quem vive connosco na nossa casa, no trabalho, na igreja. Se nós não pusermos, não regarmos cada pequena coisa com amor, então não vale a pena. De nada valeria.
0: Muito bem, Bruno. Qual a mensagem que querias deixar para as pessoas que neste momento se sentem tristes, se sentem que foram abandonadas, que até têm raiva de Deus? Qual seria a tua mensagem?
1: A mensagem que eu queria deixar é... Eu sei que muitas vezes quando estamos angustiados e quando se calhar até já conheceste Deus, se calhar Deus já fez parte da tua vida e houve alguma circunstância, algum motivo que te fez afastar de Deus. E muitas vezes nós não entendemos que os homens são os homens que fazem permitem certas circunstâncias e não Deus. Deus é um Deus que nos ama, é o Deus que está sempre connosco, é o Deus que está à tua espera. Se estás aí desse lado e estás afastado de Deus, Deus está à tua espera. Então, se já conheces Deus e estás afastado dele, então que possas fazer o caminho de volta para o Pai. Se ainda não conheces Deus, não sabes o que estás a perder. Não é um mar de rosas, não é isso que a Bíblia diz.
0: Exato.
1: Mas Deus é um Deus que nos ama, é um Deus que nos abraça, é um Deus que nos suporta em todo o tempo. Então nós sem Deus não somos nada.
0: Também fazes casamentos e batismos?
1: Não.
0: Ainda não batizas também?
1: A minha mulher está a rir porque não faço casamentos, não faço de uma forma oficial, mas eu não consigo já quase contar o número de temas que eu já cantei em casamentos, e mesmo até covers, pronto.
0: Sim,
1: é algo que já...
0: já tens feito.
1: Já tenho muita experiência.
0: Assim. Muita experiência, muito bem. E já agora, tu és uma pessoa casada, há quantos anos?
1: Há 13 anos. agora eu por acaso é uma coisa que eu nunca me esqueço, mas estava aqui.
0: Não estava
1: a fazer as contas se era 12 ou se era 13, foi em 2012.
0: Não,
1: por acaso nunca me esqueço, agora estava a mandar uma branca.
0: Qual a mensagem que querias deixar aos jovens casais, aos casais que, pronto, aqueles que já estão casados e aqueles que querem se casar?
1: Ui. Então, o que é que eu posso deixar em relação aos casais? O amor é uma construção, é algo que é feito no dia-a-dia, não é um conto de fadas, mas é algo que tanto de um lado como do outro tem que ser construído no dia-a-dia. E muitas vezes nós podemos ter uma idealização em relação àquilo que é um casamento, mas havendo amor, havendo respeito, havendo tolerância, havendo uma construção do casamento naquilo também que é a base de Deus, nós vamos conseguir obter grandes coisas. E possas encontrar no teu cônjuge sempre o teu melhor amigo. Eu, graças a Deus, encontro isso na minha mulher. E então é algo maravilhoso, mas é uma construção. Não é algo que a gente chega ali e é tudo espetacular, porque não, vai ser sempre aquelas coisas para moldar. E mesmo há todos os dias, até ao final, até enquanto estivermos juntos, vai sempre haver coisas para
0: melhoria. Exatamente. Muito bem, Bruno. Para mim é uma grande satisfação ter-te aqui na El Shaddai. Se pudesses definir o Bruno Vitorino hoje em três palavras, como é que farias?
1: Em três palavras? Um adorador, um amigo e leal. Uhum. Acho que são...
0: E se pudesses definir Deus em três palavras, como é que farias?
1: Amigo, Pai, Consolador. Eu sei que o Espírito Santo é Consolador, mas pronto.
0: Uhum. Muito bem, estamos aqui com o Bruno Vitorino no espaço O Meu Testemunho. Dentro de instantes ele também vai cantar um tema aqui nesta rubrica, nesse momento de louvor. Bruno, queres deixar mais alguma mensagem para as pessoas? Estás à vontade.
1: Pronto, em primeiro lugar queria agradecer-te uma vez mais por poder estar aqui. É uma bênção ter-te conhecido e estar aqui hoje também a poder falar, não só acerca de mim, mas falar acerca também do louvor, da música e do meu testemunho. E acima de tudo eu queria desejar às pessoas que no meio deste mundo que hoje em dia que nós vemos tanta coisa a acontecer, a tanta coisa virada ao contrário, e não estou a falar aqui de um ponto de vista de nós enquanto cristãos, mas mesmo no mundo geral acho que toda a gente tem sentido isso um pouco, que nós possamos fazer a diferença no dia-a-dia, mesmo tu que ainda não conheces Deus, que possas nas tuas atitudes, nos teus gestos, em pequenas coisas que às vezes nós achamos que não fazem assim tanta diferença, mas que no dia-a-dia possas fazer essa diferença junto a alguém e perceberes nas pequenas oportunidades se alguém precisa de ajuda, entregares-te e fazeres essa diferença com os outros.
0: É isso mesmo. Muito obrigado, Bruno, pela tua presença.
1: Obrigado.
0: Aqui. Ainda não se vai embora. Dentro de breves instantes vamos ter esse momento de louvor com um tema, oferta de gratidão. És grato sempre?
1: Muito.
0: Eu também. Então mantenham-se ligados na rubrica El Shaddai, dentro de instantes, ainda com Bruno Vitorino e o tema oferta de gratidão.
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0: Gálatas capítulo 5, versículos 16 a 26. Portanto, vos afirmo, vivei pelo Espírito, e de forma alguma satisfareis as vontades da carne. Porquanto, a carne luta contra o Espírito, e o Espírito contra a carne. Eles se opõem um ao outro, de modo que não conseguis fazer o que quereis. Contudo, se sois guiados pelo Espírito, já não estáis subjugados pela lei. Ora, as obras da carne são manifestas: imoralidade sexual, impureza e libertinagem, idolatrias e feitiçarias, ódio, discórdia, ciúmes, ira, egoísmo, dissensões, fações e inveja, embriaguez, orgias e tudo quanto se pareça com essas perversidades, contra as quais vos advirto, como já vos preveni antes, os que as praticam não herdarão o reino de Deus. Entretanto, o fruto do Espírito é amor, alegria, paz, paciência, benignidade, bondade, fidelidade, mansidão e domínio próprio. Contra essas virtudes não há lei. Os que pertencem a Cristo Jesus crucificaram a carne com as suas paixões e os seus desejos. Se vivemos pelo Espírito, andemos de igual modo sob a direção do Espírito. Não nos tornemos arrogantes, provocando-nos uns aos outros e tendo inveja uns dos outros. 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
0: Caminhamos a passos largos para o final desta emissão de Divulgar-te. Estamos agora com

Up. Agradeço a todos pela fantástica companhia neste programa Divulgar-te. Estivemos na rubrica Voz Nacional com CBJ e com El Shaddai nesta segunda hora. Finalizamos com Jorge Neto, relembrando-nos esse fantástico tema Machicado. Um beijinho e um abraço cheio de amizade. Fiquem bem. Até a próxima grande viagem da nossa lusofonia.

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1: O homem que grita com a mulher numa língua de leste distraiu-se com a gritaria do telemóvel. 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

Esta é a carreira paralela da canadiana Leslie Feist quando não está ao serviço dos Broken Social Scene. 1-2-3-4 faz parte do seu quarto álbum a solo, The Reminder, lançado em 2007.

Foi com ele que abrimos mais um capítulo da Culpa é das Estrelas. A emissão é de Jorge Cravo e quem regressa comigo é a autora Paula Esteves, que nos traz mais quatro textos. Para já toca em fundo do Father John Misty e depois The Middle East. Boa noite, seja bem-vindo.

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Devolvo inteira a imagem ao espelho. Suspiro é só um dia mau, atafolhado de coisas, de sono, de olheiras. Mas o espelho, esse cartomante, devolve as cartas, as de amor e todas as outras. Ri com gosto de mim. 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Com a alma em fogo fato, ousado, atirei-lhe com o frasco. 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

Primeiro Lilywood and the Prick com o tema Cover My Face e agora Wilds com Illuminate. Depois vamos ao segundo texto da noite.

A genética é como o arco de alvenaria. Impressões da pedra, defesas do corpo, maleitas e o tempo que pelo granito passou. As emoções do tempo e o tempo exposto, o tempo à míngua, ontem como hoje. Se aquela mulher tem o rosto triste, essa feição vem-lhe, como os olhos castanhos, do arco ancestral de alvenaria. É que a avó viveu desgostosa, o pai triste e a mãe, quem sabe. E a mulher, que foi menina, já triste, acha-se parecida com o arco oitocentista. Toda a vida dobrou. Não tiveram em conta os afetos, mas também não desmoronou. Ficou como a pedra, bonitinha, em arco.

acontecia de novo parar na casa 4. Ela esmifra a memória, tortura o sono para que desapareça, faz, refaz e retoma. Põe o melhor sorriso que consegue. Ela sabe, mas é um sorriso mesmo assim. Mas não estás feliz? Perguntam. A lágrima escapa por um triz. Feliz pelos anos árduos, contente por finalmente voltar a parar na casa 4. A vida é um tabuleiro, um jogo de fortuna. Azar é não ter sorte nenhuma e por destino parar na casa 4. É uma assoalhada confortável, ajusta-se como saia curta. Demasiado justa, imprópria para os 50. Mas ela, que olha de soslaio para o espelho, espreita a saia impotente. O corpo mudou e ela voltou a parar na casa 4.

Este é um dos meus álbuns preferidos de Peter Gabriel e dentro dele, Signal to Noise, destaca-se como um dos temas maiores da carreira a solo do ex-Genesis. O trabalho chama-se Up e é de 2002. Antes tivemos primeiro os The Neighborhood e depois Volcano Choir. Antes do próximo texto fica o projeto britânico Zero Seven com a voz de Sophie Barker neste In the Waiting Line.

cheira à noite quando ela sai de casa. Aquele aroma de breu misturado com a lavanda e as buganvílias que ainda restaram do verão e que passaram o dia a adorar o sol. Também cheira à comida. Um gosto forte avinagrado, refogado, um cheiro apressado, não só porque conspurca amanhã, como porque há que apressar o lume, que o transporte não espera e o patrão muito menos. Caminha-se que a semana só agora começou, num céu indeciso. Ou é azul pálido ou sucumbe nas nuvens, em que ficamos afinal. No caminho há um mundo novo, de etnias por todo lado, nem melhor nem pior. É um mundo novo, inesperado, gente de pele oriental, escura e cheiros indizíveis. Há gente a olhar o telemóvel como se fosse televisão no prolongamento do sofá lá de casa. O homem que grita com a mulher numa língua de leste distraiu-se com a gritaria do telemóvel. Apanharam-nos os fiscais do transporte. Por mim valeu. Calou-se a vozearia. Serei racista? Procuro amanhã. Roubaram amanhã e a cidade, como se tivesse deixado de ser o meu próprio pensamento. Atordoado, cansado, mergulhado na gordura do refogado.

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cai o pano de mais um capítulo da Culpa é das Estrelas. Como sempre, foi um gosto partilhar a última hora com música cuidada e a inspiração literária da autora Paula Esteves. Os textos aqui ditos serão agora publicados na nossa página do Facebook, onde também poderão encontrar a gravação desta emissão, assim como a playlist. Para quem nos quiser escrever, tem à disposição o e-mail culpadasestrelas.radio@gmail.com. São as despedidas de Jorge Cravo, com a promessa de regressar na próxima semana com mais músicas e outras palavras. Hoje saímos ao som de Waiting for Cars, dos Soccer Mommy. Boa noite.

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1: Iniciamos a hora a escutar uma faixa intensa e emocional da banda britânica Placebo, lançado em 2013, Loud Like Love, mistura guitarras marcantes com uma mensagem sobre amor, vulnerabilidade e conexão humana. A voz inconfundível de Brian Molko conduz a música com a melancolia e energia que marcaram a carreira da banda. Aumentou o volume, pois isto é Loud Like Love, dos Placebo.

Abertura de hora para Placebo. Estes são os Dogstars com o tema Everything Turns Around. É o single de regresso da banda após 20 anos sem lançamentos. O trio conta com a presença do baixista Keanu Reeves, o ator bem conhecido. Estes são os portugueses Gazua e o tema Envolve-me. Estávamos então em 2015. Depois música nova para Rolling Stones e Foo Fighters.

Música nova para os Rolling Stones, aqui com o tema In The Stars. Atrás ficaram os Editors e música nova também para Foo Fighters com Window. Eles que estão aí quase a chegar a Lisboa, estes são os U2.

estrangeira adotado como Algarvio Local Foreigner de 2017. Atrás, How Common 269 dos irlandeses de YouTube. Esta é a Queda dos Anjos, todas as texturas do rock aqui na tua rádio. Mais música nova ainda nesta edição para Not For Radio com o tema Hush. Atrás ouvimos Death Cab for Cutty com o tema Pushing the Flowers. Estes são os Not For Radio. Depois a terminar Muse e ainda há mais Future Islands para ouvir. Entre

norte-americanos Not For Radio andam em digressão por Dallas e Houston, nos Estados Unidos da América. Uma banda a ter em consideração nos próximos tempos. Vamos seguir em frente com o tema Sail dos Future Islands, já bem conhecidos do nosso público.

vamos ficar por aqui nesta edição da Queda dos Anjos. Terminamos com os Muse e o tema Sing for Absolution. Regressamos dentro de 8 dias para mais uma edição de Queda dos Anjos, todas as texturas do rock aqui na tua rádio. Eu sou o Zé Vial. Fiquem na nossa companhia. Stay

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0: Viva, caros ouvintes! Estão preparados para mais um Recortes e Retalhos? Nós ainda estamos a pensar se vamos falar ou ficar calados, porque temos muito que ouvir. E o tempo, como sabem, é escasso. E na emissão de hoje abrimos mais uma exceção. Por norma, preferimos divulgar discos de músicos ou bandas que ficaram injustamente afastados dos lugares cimeiros das tabelas de vendas. Mas quando a qualidade é diretamente proporcional à popularidade e ao número de discos vendidos, não resistimos. Sabem qual foi o álbum ao vivo mais vendido de sempre da história do rock? Não foi dos Beatles. Não foi dos Rolling Stones. Não foi dos Led Zeppelin, nem dos Pink Floyd. Então escutem a introdução.
1: If there was ever a musician who was an honorary member of San Francisco society, Mr. Peter Frampton.

0: San Francisco.
1: Gravado entre 24 de março e 22 de novembro de 1975, este disco contém registros captados em várias atuações que decorreram entre Nova York e São Francisco. Foi editado em 1976 sob a forma de duplo álbum em vinil. Frampton Comes Alive vendeu mais de 35 milhões de exemplares. Peter Frampton, o maior culpado de tudo isto, é o nosso único convidado de hoje. Além de alguns dos nossos habituais críticos musicais, que nos vão auxiliar para que saibamos algo mais sobre a vida e o percurso deste guitarrista e compositor.

0: Há alguns fragmentos de um artigo do conceituado e multifacetado locutor e realizador de rádio António Macedo para o Semanário 7 de 20 de julho de 1978, vão ajudar-nos a saber um pouco do percurso de Peter Frampton até este Comes Alive. Peter Frampton é um rapaz que hoje conta 28 anos de idade. Nasceu a 22 de abril de 1950 em Beckenham, no condado de Kent, em Inglaterra. Desde os 12 anos com os Troubits, imitadores na sua própria expressão dos Shadows e dos Ventures, que toca profissionalmente, tendo participado no primeiro espetáculo ao vivo com apenas 14 anos, num concerto produzido pelo seu próprio pai, na Brumley High School, onde era professor de arte. Aliás, foi também o pai que lhe ofereceu a sua primeira guitarra. Tinha 8 anos e ele viu-a no seu sapatinho no Natal de 1958, entre atónito e radiante. Era uma guitarra clássica, que conservou religiosamente e com a qual fez as primeiras cópias e demonstrou as primeiras influências de Django Reinhardt e de Wes Montgomery. Muito mais tarde, Frampton afirmaria sem vergonha que também Eddie Cochran e os Cream haviam marcado uma carreira que só começou a ser um êxito verdadeiramente notório depois da sua primeira digressão aos Estados Unidos com os Humble Pie. Este foi, com efeito, o seu primeiro grande grupo. Tinha 20 anos quando fundou juntamente com Steve Marriott, mas antes disso tinha integrado os Heart, com quem trabalhou em clubes noturnos, designadamente no Flamingo, em Londres, por onde haviam passado já os Rolling Stones e os Blues Breakers de John Mayall. Com os Heart, gravaria os seus primeiros discos, dois singles que atingiram o top 10 inglês. E a narrativa segue dentro de bons momentos. Há alguns dos melhores que selecionamos deste Frampton Comes Alive. It's a Plain Shame, All I Wanna Be Is By Your Side e Wind of Change. Para trás já tivemos a oportunidade de ouvir Something Happening, com que abrimos a emissão de hoje, o mais que conhecido e célebre Show Me The Way e Baby, I Love Your Way. Peter Frampton Comes Alive.
1: This is an oldie but goodie. It's called It's a Plain Shame.

E retomando a crónica do António Macedo para o Semanário 7, os Humble Pie já tinham sido quando Frampton se iniciou a solo. Wind of Change, de 1971, um álbum em que trabalhou com Billy Preston, Ringo Starr e Lawes Worman, em diversos espetáculos e, entretanto, colaborando com Rory Gallagher, Tim Hardin, Alvin Lee e Albert Lee, fazendo simultaneamente uma carreira discreta, mas segura, como músico de estúdio. Há mesmo quem diga que Essence to Essence, de Donovan, nunca seria o que é se não fosse Peter Frampton, verdadeiramente genial em algumas passagens. E agora, tempo para escutarmos esta versão de uma das canções mais conhecidas dos mestres Rolling Stones, Jumping Jack Flash.

0: Revista Música e Som, número 19, do mês de novembro de 1977. Artigo de autor desconhecido e intitulado Um Aristocrata do Rock. Reza assim: mais de 30 milhões de discos vendidos do álbum Frampton Comes Alive. Este acontecimento ímpar da história do rock tornou Peter Frampton um senhor respeitado pelas companhias de discos e não só. Desde os tempos já passados dos Humble Pie, que Peter Frampton tentava impor-se como guitarrista de grande qualidade. As diversas composições que assinou e executou dos tempos dos Humble Pie deram logo provas de que o rapaz iria longe e foi. Os diversos álbuns a solo de Peter Frampton foram um constante crescer da expectativa à volta das possibilidades deste especialmente dotado guitarrista. A sua loucura pela guitarra vem desde os 15 anos, quando já tocava em diversos clubes ingleses. Foi sobretudo no clube Flamingo, onde nasceram os Rolling Stones e os Blues Breakers de John Mayall, que Peter Frampton teve os primeiros contactos com a música rock que nessa altura se praticava em Inglaterra. A maneira muito pessoal como ele toca guitarra criou aquele som característico que se tornou inconfundível com o correr dos tempos. Vamos ouvir Dubi Wa.
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Frampton Comes Alive foi, como dissemos atrás, o álbum ao vivo mais vendido de sempre da história do rock, galardoado com 6 discos de platina, o ponto culminante de uma longa carreira, na qual teve igualmente oportunidade de tocar com muitos dos maiores nomes da cena pop e rock. Foi também o primeiro a usar a técnica da chamada guitarra falada, que seria anos depois usado por Slash, dos Guns N' Roses, Richie Sambora, dos Bon Jovi, ou Dave Grohl, dos Foo Fighters. Mais de 50 anos de uma carreira ímpar, recentemente foi obrigado a retirar-se dos palcos, depois de lhe ter sido diagnosticada uma doença degenerativa do sistema nervoso, semelhante à que impediu de tocar e vitimou o nosso Carlos Paredes. Atuou pela última vez na cidade de Concord, na Califórnia, a 12 de outubro de 2019. Preferimos conservar as boas recordações que nos deixou e, para encerrar por hoje o Recortes, o longo tema que não podia faltar, Do You Feel Like I Do?, que fecha igualmente este indispensável Frampton Comes Alive. Fiquem vivos. Voltamos para a semana.

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